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1: É o Adora Top no seu dial com as mais lindas canções gospel do seu artista predileto. Se você ainda não ouviu a sua música aqui, pode ficar tranquilo que pode ser que ela toque no próximo bloco ou ainda dentro da edição do programa de hoje, viu? Se você tá gostando, compartilha pros seus amigos, tá gostando do programa, manda mensagem aqui na nossa rádio, você tem o telefone da rádio, entra aqui no site, no aplicativo da rádio, manda tua música, manda teu áudio, mande a sua mensagem aqui na rádio, viu? Muito obrigado pela audiência. Este é o Adora Top com Jonatas Gonçalves, que dá uma rápida paradinha pro intervalo. E a gente volta na sequência com mais músicas.
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3: 21 horas e 8 minutos.
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5: Já que estamos colocando o Google para fazer todo o trabalho pesado para você, em vez de passar por todos os problemas de digitar a URL de algum dicionário, tesauro ou tradutor online, basta usar a barra de endereços do Google. Você pode digitar uma palavra mais significado, sinônimos ou em espanhol, em francês ou qualquer tradução que esteja procurando. Cara, se o Google pudesse declarar os impostos

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3: Já voltamos com o melhor da música gospel do seu artista predileto aqui com Jonatas Gonçalves no Adora Top.
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1: as mais lindas canções, a mensagem de Deus através da música, nas vozes do seu artista predileto. Eu, Jonatas Gonçalves, vou me despedindo por aqui, mas fica aqui o nosso beijo, o nosso abraço, o nosso carinho, o nosso aperto de mão a todos os ouvintes que nos prestigiaram com a sua audiência até este horário aqui na nossa rádio no Adora Top. Fiquem com Deus e até a próxima edição neste mesmo horário. Até lá!
2: 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Assim diz a Bíblia.
3: Para fortalecer sua fé, assim diz a Bíblia. Guardai-vos em amor de Deus, esperando a misericórdia de nosso Senhor Jesus Cristo para a vida eterna. Judas 1:21. Voltamos a qualquer momento com mais vida para sua alma.
2: Voltaremos a qualquer momento com mais. 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

quinta-feira, final de semana quase chegando aí, né? A sexta-feira tá batendo na porta e nós estamos aqui reunidos mais uma vez com a melhor programação do seu rádio e a Estação Louvor, trazendo os hits e sucessos da música gospel, especialmente para você, ouvinte. É, mais uma quinta-feira onde nós temos a oportunidade de fazermos mais e fazermos melhor. Tô chegando. Eu quero você comigo aqui, pode ser?

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0: Pessoal, vou dar uma paradinha na programação, vamos ouvir as mensagens dos nossos parceiros, mas é super rápido e eu já volto com muito mais música. Já já estamos de volta, não saia daí.
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0: Oi, eu falei que era rapidinho, já estamos de volta e agora tem mais sucesso na melhor programação do seu rádio. Escuta essa aí.

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0: 22 horas.
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2: Busque alimentos naturais. Siga uma alimentação o mais natural possível e tente fugir de refeições com muitos produtos industrializados. Se comer um macarrão industrializado, faça você mesmo um molho caseiro. Se quiser tomar um suco de frutas, tente tomar o natural, pois os alimentos industrializados contêm muitas substâncias como corantes e conservantes que possuem altas quantidades de sódio e podem, em longo prazo, causar hipertensão e sobrecarregar os rins.
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3: Olá, chegando para você o nosso Esporte Agora de hoje, com a minha apresentação, locutora Patrícia. E a despedida de Lionel Messi da seleção argentina terminou com uma cena que não estava no roteiro da festa. Depois da vitória por 3-0 sobre Benin no Monumental de Nunes, um show de drones preparado para homenagear a camisa 10 começou com a exibição do logo da Sancor Seguros, patrocinadora da AFA. Os cerca de 85 mil torcedores que lotaram o estádio esperavam uma homenagem ao Messi por 3-0 sobre Benin no Monumental de Nunes, um show de drones preparado para homenagear a camisa 10 começou com a exibição do logo da Sancor Seguros, patrocinadora da AFA. O cerca de

0: cidade no momento da despedida.
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3: 22 horas e 2 minutos.
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0: E Jorge Jesus se pronunciou brevemente a respeito da manifestação de resposta de Cristiano Ronaldo, realizada na última terça-feira, em meio à briga com o técnico, que culminou com a sua saída da seleção portuguesa. Ao sair de casa, o mister foi abordado pela imprensa local e foi questionado se tinha lido a carta do CR7. Li o comunicado e agora, como faço todos os dias, vou para a federação trabalhar, pensar na equipe e na seleção, disse o comandante. De acordo com o CR7, o mister faltou com a palavra em duas ocasiões ao prometer que ele jogaria 30 minutos contra a Noruega em Oslo e depois ao assegurar que leria uma espécie de pedido de desculpas em entrevista coletiva após não colocar o astro um minuto sequer em campo na partida, mesmo com ele tendo feito um longo processo de aquecimento.
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9: Muito prazer em fazer parte de mais uma edição do programa Adora Top aqui na nossa rádio. De todo carinho, de todo coração, quero desejar que Deus possa ricamente abençoar a sua vida nesta edição com os mais lindos louvores no Adora Top com Jonatas Gonçalves. Tudo de bom pra você. O nosso programa começa assim, ó.
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2: É o Adora Top no seu rádio, fazendo parte do seu dia a dia. Obrigado pelo carinho, pela audiência que a gente sempre cativa e cultiva. O Adora Top já existe há muitos anos e eu fico muito contente pela tua amizade, pela tua audiência. Viu? Sempre aqui na rádio, neste mesmo horário, com músicas escolhidas a dedo do coração de Deus para a sua vida. É o Adora Top que fica por aqui nesse bloco, mas ó, não saia da sintonia, que depois do intervalo tem muito mais.
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3: 22 horas e 19 minutos.
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3: 22 horas e 19 minutos.
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6: O que você vai fazer com cada minuto de sua vida? Será que vai fazer tudo aquilo que prometeu? Vai realmente amar mais? Se cuidar mais? Viver mais? Vai aproveitar tudo que a vida tem para oferecer? Vai torcer mais? Viajar mais, experimentar mais, descobrir mais. Será que vai sorrir mais de um jeito que nunca sorriu antes? Será que vai valorizar mais o que lhe faz bem? O que realmente importa para você? Vai aproveitar mais cada momento? Bem, isso só você pode responder. Mas não deixe para daqui a 365 dias. Nem para amanhã. Muito menos para daqui a pouco. Porque a vida acontece neste exato momento. Neste minuto. Neste segundo. E ela é feita de pequenas felicidades diárias. Desde um simples café da manhã até a descoberta de uma grande ideia. Por isso, viva agora. No seu trabalho, numa viagem, fazendo um mergulho, escalando uma montanha. Numa ligação, no meio de uma reunião, no meio de um show, no encontro com os amigos, num bate-papo pela internet. Viva aonde você estiver. Porque de minuto em minuto, você vive dias cada vez melhores, meses felizes e os anos repleto de realizações. E aí? O que você vai fazer com cada minuto de sua vida?
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2: O melhor da música gospel aqui no Adora Top, no seu rádio. Aumente o som.
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2: É o Adora Top no seu dial com as mais lindas canções gospel do seu artista predileto. Se você ainda não ouviu a sua música aqui, pode ficar tranquilo que pode ser que ela toque no próximo bloco ou ainda dentro da edição do programa de hoje, viu? Se você tá gostando, compartilha pros seus amigos, tá gostando do programa, manda mensagem aqui na nossa rádio, você tem o telefone da rádio, entra aqui no site, no aplicativo da rádio, manda tua música, manda teu áudio, mande a sua mensagem aqui na rádio, viu? Muito obrigado pela audiência. Este é o Adora Top com o Jonatas Gonçalves, que dá uma rápida paradinha pro intervalo. E a gente volta na sequência com mais músicas.
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1: 22 horas e 37 minutos.
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3: Já que estamos colocando o Google para fazer todo o trabalho pesado para você, em vez de passar por todos os problemas de digitar a URL de algum dicionário, tesauro ou tradutor online, basta usar a barra de endereços do Google. Você pode digitar uma palavra mais significado, sinônimos ou em espanhol, em francês ou qualquer tradução que esteja procurando. Cara, se o Google pudesse declarar os impostos

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3: Já voltamos com o melhor da música gospel do seu artista predileto aqui com Jonatas Gonçalves no Adora Top.
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0: As mais lindas canções, a mensagem de Deus através da música, nas vozes do seu artista predileto. É o Jonatas Gonçalves, vou me despedindo por aqui, mas fica aqui o nosso beijo, o nosso abraço, o nosso carinho, o nosso aperto de mão a todos os ouvintes que nos prestigiaram com a sua audiência até este horário aqui na nossa rádio no Adora Top. Fiquem com Deus e até a próxima edição neste mesmo horário. Até lá!
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2: Para fortalecer sua fé, assim diz a Bíblia. Guardai-vos em amor de Deus, esperando a misericórdia de nosso Senhor Jesus Cristo para a vida eterna. Judas 1:21. Voltamos a qualquer momento com mais vida para sua alma.
1: Voltaremos a qualquer momento com mais. 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

quinta-feira, final de semana quase chegando aí, né? A sexta-feira tá batendo na porta e nós estamos aqui reunidos mais uma vez com a melhor programação do seu rádio e a Estação Louvor, trazendo os hits e sucessos da música gospel, especialmente para você, ouvinte. É, mais uma quinta-feira onde nós temos a oportunidade de fazermos mais e fazermos melhor. Tô chegando. Eu quero você comigo aqui, pode ser?

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0: Pessoal, vou dar uma paradinha na programação, vamos ouvir as mensagens dos nossos parceiros, mas é super rápido e eu já volto com muito mais música. Já já estamos de volta, não saia daí.
1: Vinte e três horas e 13 minutos.
0: Oi, eu falei que era rapidinho, já estamos de volta e agora tem mais sucesso na melhor programação do seu rádio. Escuta essa aí.

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0: Aqui os intervalos são sempre muito rápidos, então não saia daí, é rapidinho e a gente volta com muito mais música. Até já!
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0: Ah, você sabe que eu não minto para você, né? Eu falei que seria um intervalo rapidinho para você não perder tempo. Combinado? Já voltamos com a melhor programação.

0: Quando começa é uma delícia, né? 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
1: 23 horas e 50 minutos.
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Esse foi um momento de reflexão e devoção musical. Já já a gente volta, hein?

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2: Estamos de volta aqui para mais momento de adoração e comunhão através da música. Nos deixa levar pela próxima canção que nos conduzirá ainda mais perto da presença do nosso Criador.

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Estamos de volta aqui para mais momento de adoração e comunhão através da música. Sinta a energia positiva enquanto mergulhamos aí na próxima seleção musical. Se liga só.

0: encerramos mais uma sessão de adoração e celebração no nosso É Para Adorar. Que os louvores que a gente tocou pra você aqui hoje continue aí te abençoando ao longo do seu dia a dia. E que te inspire cada vez mais aí, ó, e fortaleça a sua fé, que é o mais importante. Até o nosso próximo encontro.
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0: Mulher, por que está chorando? Quem você está procurando? Seu nome é Jesus. Está escrito em Josué 1:9: O Senhor teu Deus é contigo por onde quer que andares. Reflita hoje com o texto de Anne Setas. Quando Mateus e Jéssica tentaram navegar seu barco a velas até uma baía da Flórida durante o furacão Sandy, a embarcação encalhou. Conforme as ondas quebravam ao seu redor, eles rapidamente soltaram a âncora. Ela manteve o barco a velas no lugar até que pudessem ser resgatados. Eles disseram que se não tivessem soltado a âncora, com certeza teriam perdido o barco. Sem a âncora, as ondas implacáveis teriam despedaçado a embarcação na costa. Precisamos de âncoras para nos manter seguros em nossas vidas espirituais também. Um dia, Deus chamou Josué para liderar seu povo depois da morte de Moisés. Ele lhe deu âncoras e promessas nas quais poderia confiar em momentos de dificuldade. O Senhor disse a ele: serei contigo, não te deixarei nem te desampararei. O Senhor, teu Deus, é contigo por onde quer que andares. Josué 1:5-9. Deus também deu a Josué e a seu povo o livro da lei para que o estudassem e o guardassem. Isso e a presença de Deus eram âncoras nas quais os israelitas poderiam confiar quando enfrentassem muitos desafios. Quando estamos no meio do sofrimento ou quando dúvidas ameaçam nossa fé, quais são nossas âncoras? Poderíamos começar com o livro de Josué em 1:5. Ainda que nossa fé possa parecer fraca, se estiver ancorada nas promessas de Deus e em sua presença, Ele nos manterá seguros. Quando sentimos abalados pelas tempestades, descobrimos a força da âncora. Pense nisso. Momento Fé no Criador.
1: Os céus declaram a glória de Deus e o firmamento anuncia a obra das suas mãos.
0: Ó Deus, Pai Todo-Poderoso, nós mais uma vez, milhares de ouvintes com esta voz unidos pelo coração, estamos aqui, Pai, para dizer o quão grande és Tu, glorificar o Teu nome, glorificar a Ti, Pai. E através de Teu Filho Jesus Cristo dizer que nós queremos tê-Lo como âncora todos os dias em nossas vidas. Queremos dar total liberdade para que Cristo seja a nossa âncora nos momentos de dificuldades e nos momentos de alegria. Nos dê sabedoria, Pai, pedimos encarecidamente, para compreender tudo o que o Senhor tem reservado para nós, o Teu propósito para nossas vidas, Pai. Ó Deus, amém.
1: Que privilégio ter a mesma mão que fez o universo e espalhou as estrelas, escrevendo seu nome no livro da vida. Louve a Deus por isso e declare agora Cristo como seu Senhor e Salvador, buscando a partir daqui o perdão e uma vida correta. Deus alegra-se por todo aquele que assim desejar de todo o coração.

0: Meia-noite e 40 minutos.
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5: 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Graça e paz, povo do avivamento. Muito bem, minha gente. Chegamos por aqui para mais uma edição desse programa que é topzera do seu rádio, o programa Diante do Altar, com muita alegria, programa pra cima, de segunda a sexta-feira, nesse horário, a gente entra no ar pra abençoar a sua vida. Eu peço permissão e licença aí pra entrar na sua casa, pra entrar no seu local de trabalho, onde você tá, pra abençoar a sua vida. Sou seu irmão em Cristo, pastor Gilvani Nunes, nessa quinta feroza. É mais uma edição que chega por aqui pra abençoar a sua vida, e você sabe, né, que aqui no programa Diante do Altar tem palavra, tem louvor de Deus pra sua vida, aquela super sequência de louvor abençoado para te abençoar nessa uma hora que vamos passar junto, eu daqui, você daí, e claro, ouvindo a melhor programação nessa rádio que é top para você. Eu começo agora a nossa super sequência, liberando aquela bênção para você e dizendo que a cada louvor Deus fará coisas grandiosas na sua vida. Abre o teu coração, Deus quer falar com você hoje aqui na programação. Sobe então o volume e vem comigo, porque a partir de agora começa a nossa super sequência dessa quinta feroza, e eu quero abençoar você poderosamente. Solta o som, produção, e vamos de música boa para começar a nossa programação.
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1: Que canção maravilhosa foi essa que você acabou de ouvir, hein? Que coisa boa, você está sendo abençoado aqui na programação Diante do Altar. A gente vai dar uma rápida pausa e já voltamos já já com muito mais de Deus para sua vida, com muito mais coisa boa para o seu coração. Por isso eu te peço, não sai daí não. Quando a gente vai dar essa pausazinha rapidinho, você chama alguém, aproveita, convida alguém para poder assistir, para poder ouvir a programação, na melhor programação do seu rádio aqui com a gente, beleza? Então espero você convidando alguém para poder ser abençoado junto com a gente aqui. Já volto já já, é 2 minutinhos, sai daí não.
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1: Voltamos do intervalo com esse programa que hoje tá top, top, top, top, top. É um prazer saber que você tá junto com a gente na programação alegre, feliz e abençoada do seu rádio. Programação pra cima, programação que traz a bênção de Deus em forma de louvor e palavras. Muito obrigado a você que dá carona pra gente aí no seu rádio, você que tá acompanhando a nossa programação Diante do Altar. Muito obrigado pelo carinho. Então, ó, dedicado a você, vem essa super sequência de canção bonita, aumenta o volume aí porque vem louvor abençoado pro seu coração, tá bom? Então aumenta o volume, porque o melhor de Deus está por vir. Está por vir. Bora com a gente!
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0: 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Que é isso? Que canção maravilhosa foi essa que você acabou de ouvir aqui na Melhor, hein? Canção bonita, você ouve aqui na Melhor, com a programação Diante do Altar, com seu irmão em Cristo, o pastor Giovanni Nunes. Você gostou dessa? Então fica por aí, que eu volto já já com mais de Deus pra você, com mais canção maravilhosa. Um rápido break, olhar a garganta, volto já já pra trazer muito mais alegria, felicidade, bênção de Deus aí, pra onde você estiver ouvindo, na sua casa, no seu trabalho, onde estiver na caminhada ouvindo a gente, fica por aí que eu volto já já, trazendo mais de Deus. Sai daí não, hein? Volto já já.
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0: Muito bem, minha gente, estamos de volta logo após o nosso intervalo. Isso mesmo, esse é o Diante do Altar. Sou pastor Giovanni Nunes, de segunda a sexta-feira, fazendo alegria, trazendo a companhia com você nessa programação. Ai, ai, vou nem cantar, senão você vai embora. Mas é um prazer poder ter você aqui. Fica com a gente, tá bom? Porque a gente tá aqui preparando sempre coisas de Deus, coisas boas pro seu coração, porque o nosso prazer é fazer o melhor de Deus pra você. Você é importante pra nós, você é o nosso ouvinte, você é a quem nós trabalhamos pesado pra você ser abençoado. Então, é um prazer poder estar por aqui e quero tocar mais canção pra você. Você tá pronto pra ouvir? Então faz o seguinte, como eu digo sempre, aumenta o volume e vem.
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0: A palavra de Deus vai dizer no Evangelho de Marcos, no capítulo 11, versículo 24, diz assim: Por isso vos digo, que todas as coisas que perdides orando, credes que recebereis e tê-lo-eis. Muito bem, meus amados, no Gotas de hoje, a gente está diante de duas coisas muito importantes: crer e pedir. Você sabia que muitas pessoas, às vezes, aquilo que quer, até pede, mas pede sem fé. Pede para ver o que vai dar. Pede, será que eu vou tentar pedir aqui para ver se acontece? Isso pode acontecer assim quando você vai pedir alguma coisa a alguém, a alguma pessoa. Aí a gente tem aquela dita frase que o não você já tem, né? Mas com Deus as coisas é diferente. Deus está dizendo para a gente assim: olha, por isso vos digo que todas as coisas que pedides, orando. Ou seja, se eu preciso de alguma coisa de Deus, eu preciso ter um tempo particular com Deus para dizer sobre essas coisas. Orar é conversar com Deus, orar é ter um tempo com Deus, orar é ter um tempo de intimidade com Deus, orar é parar e anunciar para Deus aquilo que você está vivendo, aquilo que você está passando e aquilo que de fato você precisa alcançar e quer conquistar da parte dele. Aí ele diz: pedir todas as coisas orando, credes que o receberei. Aqui está o mistério de hoje para a minha vida e para a sua vida. É isso que eu estou dizendo. Tem gente que só pede, mas não crê que Deus vai fazer. Tem gente que pede e já pede com dúvida, já pede, será que ele vai fazer mesmo? E quando você coloca a dúvida é o maior empecilho da sua conquista. A dúvida é o maior empecilho do seu sucesso. Uma das coisas que traz a tua dúvida é o medo de não conquistar. É o medo de vencer, é o medo de perder. É o medo de sofrer. E quando vem o medo da dor, o medo das dificuldades, você faz a sua fé balançar, a sua crença desacreditar. E você perde aquilo que você precisa. Então hoje, a palavra de Deus para você, a palavra de Deus para nossas vidas hoje é essa. Por isso vos digo que todas as coisas que perdides orando, credes que receberei. É isso que Deus quer dizer. Creia que aquilo que você clamou, que aquilo que você precisou, que aquilo que você buscou de Deus, que aquilo que você colocou no altar de Deus, creia que Ele vai fazer, creia que Ele vai te entregar. Ainda que o inimigo diga: não adianta, Deus não vai fazer, você não merece, você não, creia, Deus não está colocando condições. Deus não está dizendo: ah, você merece, você não merece, você é bom, você não é, você é mau, você não é, você é feio, você é bonito, você é branco, você é moreno, você é azul. Não, Deus só está dizendo o seguinte: creia. Eu não sei o que você está precisando, eu não sei o que você está pedindo, eu não sei o que você está clamando. Eu só sei de uma coisa: se você pedir crendo que vai receber, a Bíblia está dizendo, você vai ter. Não é eu que estou dizendo, é a palavra de Deus, é o próprio Cristo, é o próprio Jesus falando aos seus discípulos. Se você crê, como ele disse para Marta e Maria: Marta e Maria, eu não tenho vos dito, se creres, vocês verão a glória de Deus. Então eu não sei o que você está passando, mas se você crer que esse vento vai embora, Deus vai mandar esse vento embora. Eu não sei o que você está passando, mas se você crer que essa enfermidade vai embora. A Bíblia diz que se a gente tiver fé do tamanho de um grão de mostarda, a gente tem autoridade para mandar um monte se mover. Então creia. Creia que hoje Deus está mudando alguma coisa dentro de você. Creia que Deus está mudando esse quadro. Creia que Deus está mudando esse cativeiro. Creia que Deus está trazendo aquilo que você precisa para viver o melhor dele na sua vida. Creia, mas não creia de qualquer coisa. Creia de todo o teu coração. Creia no Senhor, que o Senhor o fará. Se creres, verás a glória de Deus. Essa é a palavra do Senhor para a minha vida e para a sua vida nesse dia. Medite, receba e creia. Este é o Gotas da Palavra de Deus. Eu sou o pastor Giovanni Nunes. Até uma próxima. Graça e paz. Shalom.
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3: Uma hora e 32 minutos.
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2: Para fortalecer sua fé, assim diz a Bíblia. Guardai-vos em amor de Deus, esperando a misericórdia de nosso Senhor Jesus Cristo para a vida eterna. Judas 1:21. 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

Aí talvez alguém vai perguntar pra você: por que que você sobreviveu nessa batalha? O que que te manteve de pé? Aí tu vira pra essa pessoa e fala assim:

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2: Começando nesse momento mais um programa do nosso Adoração Máxima nesta quinta-feira, sim, começando mais um programa de muita bênção, de muita adoração, e eu, Diego Almeida, fazendo a sua companhia nesse dia, trazendo para você muito louvor. Bora começar a nossa adoração, aqui vai a nossa primeira sequência de louvores.
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3: Fica ligadinho aqui na sua rádio que vamos para um breve intervalo, mas já já estaremos de volta com muito mais.
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3: Estamos de volta com mais um bloco do nosso programa de adoração ao nosso Deus. E nesse momento eu quero te convidar a nós continuarmos com a nossa adoração, pois o louvor tem o poder de quebrar cadeias e correntes. Então vamos unir a nossa fé nesse momento e vamos continuar com nossa adoração. Aqui vai a nossa próxima sequência de louvores.
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6: Oh, pra te adorar.

0: esta igreja do Senhor. Um só povo, um só coração, uma família. Aleluia.
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1: Aleluia!
0: Eu preciso confessar algo para vocês hoje. Eu não sou triste por não ver o céu, mas eu sou feliz. Perguntem por quê? Porque o céu me vê. E é por isso que eu canto, Paulinho. O céu me vê, mesmo quando eu choro, o céu me vê. Vai, meu amigo.

0: céu te vê, meu mano.
1: O céu nos vê, meu irmão. Aleluia.
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3: Voltando com mais um bloco do Adoração Máxima, levando para você muito louvor e muita adoração para sua vida, para o seu coração.
4: 2:58.
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6: E Jesus, tendo ressuscitado na manhã do primeiro dia da semana, apareceu primeiramente a Maria Madalena, da qual tinha expulsado 7 demônios. Marcos 16:9. Maria de Magdala foi vítima de um terrível mal. Ela foi possuída não apenas por um demônio, mas por 7. Esses horríveis internos causaram muita dor e corrupção para o pobre corpo em que tinham encontrado alojamento. O seu caso era horrível e sem esperança. Ela não podia ajudar a si mesma, nem qualquer humano podia socorrê-la. No entanto, Jesus passou pelo caminho. De modo espontâneo, provavelmente resistido pela pobre endemoniada, ele pronunciou a palavra de poder, e Maria Madalena se tornou um troféu do poder de cura de Jesus. Todos os 7 demônios a deixaram, e a deixaram para nunca mais voltar, expulsos à força pelo Senhor de tudo. Que abençoada libertação! Que maravilhosa mudança! Do delírio ao deleite, do desespero à paz, do inferno ao céu. Imediatamente ela se tornou uma seguidora constante de Jesus, pegando cada palavra sua, seguindo seus passos tortuosos, compartilhando sua penosa vida. Além disso, ela se tornou sua generosa ajudante, primeira entre aquele grupo de mulheres, curadas e agradecidas, que o serviam com seus bens, como vemos em Lucas 8:2. Quando Jesus foi levantado na crucificação, Maria permaneceu para compartilhar sua vergonha. Nós primeiro a encontramos olhando de longe, em Mateus 27:56, e em seguida, próxima ao pé da cruz, em João 19:25. Ela não podia morrer na cruz com Jesus, porém estava tão perto disso quanto pôde, e quando seu abençoado corpo foi retirado, ela o assistiu para ver como e onde ele seria colocado, como está em Mateus 27:61. Ela era a vigilante crente e fiel, a última no sepulcro em que Jesus dormia, a primeira no túmulo de onde ele surgiu, como vemos em João 21. Sua santa fidelidade a fez observadora favorecida por seu amado Rabone, que se dignou a chamá-la pelo nome e fazê-la mensageira de boas novas a seus tementes discípulos e a Pedro, como está em João 20:16. Assim, a graça encontrou-a como uma possessa e fez dela uma mensageira, expulsando os demônios e dando-lhe aos anjos, libertando-a de Satanás e unindo-a para sempre ao Senhor Jesus. Que eu possa também ser um tal milagre da graça.
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7: E disse Jesus: ide por todo o mundo e pregai o Evangelho a toda criatura.
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3: Confere a nossa próxima sequência que já está pronta.
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2: E o programa dessa quinta-feira, ele já vai ficando por aqui. Muito obrigado pela sua presença e participação em mais um dia do nosso Adoração Máxima. Amanhã, sexta-feira, estamos de volta e eu estarei esperando por você. Fiquem todos com Deus e até amanhã. Tchau, tchau.
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4: 3:20.
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4: 3:21.
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6: Sinta prazer comendo. A alimentação também é fonte de prazer. Não se torne escravo de dietas e calorias, pois existem cada vez mais estudos que evidenciam que pessoas que se preocupam demais com a forma física tendem a sofrer maiores oscilações de peso, além de serem insatisfeitas com o próprio corpo. Estar bem consigo mesmo e cuidar do corpo com atividade física e alimentação saudável são as melhores formas de obter uma boa qualidade de vida.
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6: 3:24.
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6: 3:25.
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12: 3 horas e 25 minutos.
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15: Não espere datas especiais. As pessoas precisam ser conquistadas todos os dias. É incrível como as pessoas dão valor às pequenas coisas, você já notou? Sério? Você chega em casa trazendo um bombom e a pessoa já abre um sorrisão. Um elogio vendo a TV quando ela está de pijama e pronto. O semblante dela já muda. Muitas vezes, as pessoas ficam focando em coisas grandes e esquecem por vezes desses pequenos gestos que fazem toda a diferença num relacionamento. Lembro-me que eu era criança e escrevi uma cartinha para uma pessoa da qual eu gostava. Uns meses atrás, quando reencontrei essa pessoa, relembramos esse acontecimento e ela disse: "Ainda tenho aquela cartinha." E eu fiquei pensando nisso. Mais de 15 anos se passaram e ela ainda tem a cartinha daquela pessoa que foi apenas o seu colega na escola? Muitas vezes as pessoas perdem a noção do quanto é importante estar atento às coisinhas pequenas da vida. É uma dica que eu sempre dou para os outros. Façam pequenos exercícios mentais. Lembre-se de elogiar o vosso companheiro ou a companheira do nada. Lembre-se de comprar um doce, ou até mesmo uma flor antes de voltar para casa. Não espere datas especiais. As pessoas precisam ser conquistadas todos os dias. É um pequeno esforço diário. As pessoas sabem que as coisas que à primeira vista não significam tanto são justamente as que têm mais valor. Para ela, esse teu pequeno presente simboliza o teu sacrifício. Significa que você se esforçou e lembra dela mesmo quando ela não está ao seu lado. Um grande relacionamento se constrói nessas pequenas atitudes. Pois é através desses gestos que as pessoas ganham asas poderosas. As asas que sustentam e fortalecem essa relação. Então, não espere datas especiais. As pessoas precisam ser conquistadas todos os dias. Reflita nisso.
16: 3:30.
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18: Três horas e 30 minutos.
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20: Sinta prazer comendo. A alimentação também é fonte de prazer. Não se torne escravo de dietas e calorias, pois existem cada vez mais estudos que evidenciam que pessoas que se preocupam demais com a forma física tendem a sofrer maiores oscilações de peso, além de serem insatisfeitas com o próprio corpo. Estar bem consigo mesmo e cuidar do corpo com atividade física e alimentação saudável são as melhores formas de obter uma boa qualidade de vida.
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23: Olá, tudo bem? Chegando para você o nosso Esporte Agora de hoje, com a minha apresentação, locutora Patrícia. E a segunda etapa do primeiro torneio misto paralímpico e olímpico de esgrima reuniu 43 atletas de 8 clubes do Paraná entre os dias 2 e 4 de outubro no Parque Olímpico do Cajuru, em Curitiba. Organizada pela Federação de Esgrima do Paraná, a competição promoveu o encontro entre atletas da esgrima olímpica e paralímpica com disputas de alto nível técnico e incentivo à inclusão no esporte.
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18: 3:32.
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23: E dentro de campo, o Mbappé começou a temporada como o melhor jogador do Real Madrid. São 8 gols em 8 jogos. Fora dele, porém, o atacante tem aparecido em polêmicas, o que tem incomodado internamente o clube espanhol, de acordo com a matéria do jornal francês L'Equipe. Os mais recentes episódios foram 2 aparições públicas do atacante enquanto se recuperava da lesão no joelho sofrida durante a data FIFA. Mbappé foi visto em uma boate durante uma noitada em Paris e em outro dia postou pedalando de bicicleta na Suíça. Menos mal que o atacante, quando se reapresentou ao Real Madrid, mostrou boas condições físicas, treinou e deve ser relacionado para o jogo contra o Vila Real no sábado. No entanto, a postura enquanto tratava de um problema físico incomodou. Há outras críticas de acordo com L'Equipe em relação à obsessão do jogador em conquistar a bola de ouro. Mbappé costuma abordar com frequência o tema e se meteu em polêmica com seu companheiro de seleção francesa Dembélé há poucos dias de a data FIFA começar. Mbappé disse que merecia o prêmio, afirmou sempre ter sido tratado como o escolhido e minimizou a ausência de títulos nas 2 temporadas disputadas pelo Real Madrid. O fato pegou muito mal também no clube, ávido por retomar o rumo das conquistas após 2 anos ruins.
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0: Saudações, meus queridos irmãos, para mais uma edição do Adora Top, com os mais lindos louvores, a mensagem de Deus e, claro, as mais lindas canções através da música, Deus passando a mensagem ao seu coração. É o programa Adora Top com Jonatas Gonçalves, começando na edição de hoje.
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2: Programa Dora Top com Jonatas Gonçalves fazendo parte do seu dia a dia, com músicas escolhidas a dedo do seu artista predileto. Claro, tem um pouquinho de tudo. Tem as músicas que foram sucesso e marcaram corações, marcaram épocas. E também tem as músicas novas, os lançamentos, as novidades, um pouquinho de tudo para você ficar por dentro dos bastidores e das músicas novas dos artistas. É o programa Dora Top, que volta no próximo bloco aqui na nossa rádio.
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3: 3:50.
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3: 3:51.
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7: Não espere datas especiais. As pessoas precisam ser conquistadas todos os dias. É incrível como as pessoas dão valor às pequenas coisas, você já notou? Sério? Você chega em casa trazendo um bombom e a pessoa já abre um sorrisão. Um elogio vendo a TV quando ela está de pijama e pronto. O semblante dela já muda. Muitas vezes, as pessoas ficam focando em coisas grandes e esquecem por vezes desses pequenos gestos que fazem toda a diferença num relacionamento. Lembro-me que eu era criança e escrevi uma cartinha para uma pessoa da qual eu gostava. Uns meses atrás, quando reencontrei essa pessoa, relembramos esse acontecimento e ela disse: "Ainda tenho aquela cartinha." E eu fiquei pensando nisso. Mais de 15 anos se passaram e ela ainda tem a cartinha daquela pessoa que foi apenas o seu colega na escola? Muitas vezes as pessoas perdem a noção do quanto é importante estar atento às coisinhas pequenas da vida. É uma dica que eu sempre dou para os outros. Façam pequenos exercícios mentais. Lembre-se de elogiar o vosso companheiro ou a companheira do nada. Lembre-se de comprar um doce, ou até mesmo uma flor antes de voltar para casa. Não espere datas especiais. As pessoas precisam ser conquistadas todos os dias. É um pequeno esforço diário. As pessoas sabem que as coisas que à primeira vista não significam tanto são justamente as que têm mais valor. Para ela, esse teu pequeno presente simboliza o teu sacrifício. Significa que você se esforçou e lembra dela mesmo quando ela não está ao seu lado. Um grande relacionamento se constrói nessas pequenas atitudes, pois é através desses gestos que as pessoas ganham asas poderosas. As asas que sustentam e fortalecem essa relação. Então, não espere datas especiais. As pessoas precisam ser conquistadas todos os dias. Reflita nisso.
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2: Programa Dora Top, já estamos de volta. Um lindo dia, uma linda tarde, uma linda noite, uma linda madrugada. Para você que está de rádio ligado, curtindo a edição do Adora Top com Jonatas Gonçalves, tudo de bom para você.
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1: Aleluia. Nenhuma das boas palavras que o Senhor liberou caiu por terra. Todas se cumpriram, Simone.

0: Obrigado, amiga.
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3: Você está na audiência do programa Dora Top, com as mais lindas canções do seu artista predileto, da sua banda, do seu cantor, da sua cantora, da sua dupla. A gente toca um pouquinho de tudo que você gosta no Dora Top com Jonatas Gonçalves, que volta depois do intervalo com mais músicas.
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1: 4 horas e 11 minutos.
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3: Se você precisar enviar um e-mail para alguém, mas não souber o endereço, use o Facebook. Bem, contando que essa pessoa tenha uma conta no Facebook. Mas quem não tem hoje em dia, certo? De qualquer forma, você pode enviar um e-mail para o endereço do Facebook com o nome de usuario@facebook.com. A rede redirecionará essa mensagem para o e-mail com o qual a conta da pessoa está registrada.

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3: Já voltamos com o melhor da música gospel do seu artista predileto aqui, com Jonatas Gonçalves no Adora Top.
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2: Ah, eu gosto muito deste sucesso, viu? Mas gosto mais ainda da sua grandiosa companhia aqui na edição do nosso programa. Eu peço para que Deus possa abençoar a sua vida, os seus sonhos, os seus projetos, o seu relacionamento, o seu trabalho, a sua casa. E a gente se encontra na próxima edição do Adora Top com Jonatas Gonçalves e as mais lindas canções gospel aqui na nossa rádio. Tudo de bom para você e até a próxima.
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4: 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Já já, mais consolo vindo direto das Escrituras.
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Olá, bom fim de semana para você. Estamos na sexta-feira. Espero que a sua semana tenha sido muito boa, muito produtiva, cheia de bons resultados, notícias boas, que você tenha recebido o carinho e o amor que você merece, viu? O Estação Louvor está começando. Eu estou chegando para te acompanhar aqui com muita alegria, muito prazer, muito amor no coração e muita fé. As melhores músicas começam agora na sua rádio, no Estação Louvor.

0: Pessoal, vou dar uma paradinha na programação, vamos ouvir as mensagens dos nossos parceiros, mas é super rápido e eu já volto com muito mais música. Já já estamos de volta, não saia daí.
1: Quatro horas e 47 minutos.
0: Deu tempo de tomar aquela aguinha? Muito bem, já estamos de volta com a nossa programação e eu sei que você vai adorar mais essa parte, com grandes sucessos aqui na sua.

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0: Pessoal, vou dar uma paradinha na programação, vamos ouvir as mensagens dos nossos parceiros, mas é super rápido e eu já volto com muito mais música. Já já estamos de volta, não saia daí!
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0: Legal, tivemos as mensagens dos nossos parceiros de programação e já estamos de volta com muito mais música. Estação.

boca e glorifique a Deus. Aleluia. Tu és maravilhoso, Senhor. Tu és formoso, Tu és lindo. Nós Te amamos, Senhor. Aleluia. Glória a Deus.

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0: E aí, gostou da nossa programação? A gente fez o melhor para que você ficasse muito bem, se divertisse e curtisse as melhores músicas durante o tempo que passamos juntos. Até a próxima vez. Fui!
1: Estação Global. 5:21.
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0: Esse foi um momento de reflexão e devoção musical. Já já a gente volta, hein?
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0: Bem-vindos de volta ao nosso É Para Adorar. Espero que tenha aproveitado o intervalo para renovar suas energias. Estamos aqui prontos para mais momentos de inspiração através da música.

Estamos de volta aqui para mais momento de adoração e comunhão através da música. Sinta a energia positiva enquanto mergulhamos aí na próxima seleção musical. Se liga só.

0: 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Continue sempre aqui inspirados e fortalecendo aí a sua fé. 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

Amado ouvinte, esta é uma verdade. Nós esquecemos que impossível é uma das palavras preferidas de Deus. Hoje, nossos governos querem levar Deus para fora do sistema, a oração fora das escolas e do ambiente público, e os 10 mandamentos para fora do tribunal. Muitos astrônomos abordam o Big Bang e diversas teorias como fato científico. Mas será que a sociedade sempre foi tão adversa a Deus e à Bíblia? Vejamos o caso dos Estados Unidos, a maior potência mundial. Não faz muito tempo, a missão Apolo 8 foi lançada, em 1968, tornando-se a primeira missão tripulada a orbitar a Lua. O discurso monumental dado pelos astronautas em órbita começou assim. William Anders: estamos a aproximar-se do nascer do Sol lunar, e para todas as pessoas de volta à Terra, a tripulação da Apolo 8 tem uma mensagem que gostaria de enviar para você. No princípio, Deus criou o céu e a terra, e a terra era sem forma e vazia, e havia trevas sobre a face do abismo, e o Espírito de Deus se movia sobre a face das águas. E disse Deus: haja luz, e houve luz. E Deus viu a luz, que era boa, e fez separação entre a luz e as trevas. O astronauta Jim Lovell continuou: e Deus chamou a luz dia, e as trevas chamou noite, e foi a tarde e a manhã, o dia primeiro. E disse Deus: haja uma expansão no meio das águas, e haja separação entre águas e águas. E Deus fez o firmamento, e separou as águas que estavam debaixo da expansão e as águas que estavam sobre a expansão. E assim foi. E chamou Deus ao firmamento céu. E foi a tarde e a manhã, o segundo dia. O astronauta Frank Borman continuou: e disse Deus que as águas debaixo do céu se ajuntem a um lugar e deixem a terra seca aparecer. E assim foi. E chamou Deus a terra seca de terra, e o ajuntamento das águas chamou mares. E viu Deus que era bom. E a partir disso, da tripulação da Apolo 8, temos uma grande lição de que, em um dos momentos mais importantes da humanidade, Deus estava presente, sendo lembrado pelo homem. Foi uma grande conquista. No entanto, desde aquela época, muitos questionaram a própria existência de Deus e da importância de seu Filho por nós. Mas aqueles que nele creem devem permanecer firmes na fé e continuar a pregar a verdade da Bíblia e anunciar o Evangelho a todas as nações. Qual é o seu caráter? Qual é o caráter da sua fé? Você é um homem ou uma mulher de coragem? De firmeza? De convicção? Você tem fé de verdade? É hora de assumir o compromisso definitivo com Deus

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1: Deus, bondoso Pai, grande Criador, em nome de Jesus Cristo, nosso Senhor, oramos a Ti, Pai, agradecendo pela vida, por tantas dádivas, por tantas coisas que o Senhor criou para nós. Mas neste momento, pedimos mais uma vez sabedoria, para ver além do que os olhos podem ver, para ver além do horizonte e perceber como é tão simples a Sua mensagem, como é tão evidente na Tua criação o Seu poder. Não nos deixe, Pai, cair na ilusão das

0: teorias e do pensamento humano. Nos dê sabedoria, Pai, para que possamos compreender, como as crianças compreendem, de forma humilde e tranquila, a sua verdade, Pai. Ó Deus, amém.
1: Que privilégio ter a mesma mão que fez o universo e espalhou as estrelas, escrevendo seu nome no livro da vida. Louve a Deus por isso e declare agora Cristo como seu Senhor e Salvador, buscando a partir daqui o perdão e uma vida correta. Deus alegra-se por todo aquele que assim desejar de todo o coração.

0: 6:12.
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3: 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Sejam bem-vindos, sejam bem-vindos. Você está no Diante do Altar. 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A graça e a paz, povo do avivamento! Oi, gente! Chegando por aqui mais uma edição do seu programa Diante do Altar. Eu sou seu irmão em Cristo, pastor Gilvani Nunes, trazendo para você essa programação diária de segunda a sexta-feira. É com nós, é isso mesmo. Estamos aqui hoje, sexta-feira, sextou! Esse é mais um dia que o Senhor nos fez. É a nossa sexta-feirosa de muita alegria, de muita palavra, de muito louvor, aqui da melhor do rádio para você. E chegando por aqui, a edição mais abençoada do seu rádio, edição do programa Diante do Altar, para abençoar você. É um prazer poder estar aqui abençoando você todos os dias. E lembrando, de segunda a sexta-feira, nesse baita horário, nesse mesmo horário, você ouve a nossa programação aqui no seu rádio, aqui na melhor, tá bom? Então, vem comigo, começamos agora a nossa sexta-feira de música boa, abençoando a sua vida. Aumenta o volume aí, vem pra melhor, porque você tá na boa, tá aqui, tá na boa, é top!
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0: Diante do altar. 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Que é isso? Que canção maravilhosa foi essa que você acabou de ouvir aqui na Melhor, hein? Canção bonita, você ouve aqui na Melhor, com a programação Diante do Altar, com seu irmão em Cristo, o pastor Giovanni Nunes. Você gostou dessa? Então fica por aí, que eu volto já já com mais de Deus pra você, com mais canção maravilhosa. Um rápido break, olhar a garganta, volto já já pra trazer muito mais alegria, felicidade, bênção de Deus aí, pra onde você estiver ouvindo, na sua casa, no seu trabalho, onde estiver na caminhada ouvindo a gente, fica por aí que eu volto já já, trazendo mais de Deus. Sai daí não, hein? Volto já já.
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0: Muito bem, minha gente, estamos de volta logo após o nosso intervalo. Isso mesmo, esse é o Diante do Altar, sou pastor Giovanni Nunes. De segunda a sexta-feira, fazendo alegria, trazendo a companhia com você nessa programação. Ai, ai, vou nem cantar, senão você vai embora. Mas é um prazer poder ter você aqui. Fica com a gente, tá bom? Porque a gente tá aqui preparando sempre coisas de Deus, coisas boas pro seu coração, porque o nosso prazer é fazer o melhor de Deus pra você. Você é importante pra nós, você é o nosso ouvinte, você é a quem nós trabalhamos pesado pra você ser abençoado. Então, é um prazer poder estar por aqui e quero tocar mais canção pra você. Você tá pronto pra ouvir? Então faz o seguinte, como eu digo sempre, aumenta o volume e vem.
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1: Muito bem, gente. Tá aí pra vocês, então, depois dessa super sequência. Você agora vai dar uma pausa rapidinha aqui. A gente vai dar um break, mas coisa rápida. Aquela coisa rápida, sabe? De vapt-vupt. É só pra molhar a garganta e voltar pra trazer mais sucesso pra você, pra poder sentir mais presença de Deus, porque já estamos sentindo a glória de Deus aqui na programação, hein? Tá gostoso demais o programa de hoje e, é claro, tá bom porque você tá aí junto com a gente. Então, enquanto eu vou pro break, rapidinho, faz aquela pedida, aquele pedido abençoado, vai lá, convida alguém, chama alguém pra ouvir a programação Diante do Altar, porque tá rolando coisa boa e vai rolar muito mais. Como eu digo sempre, o melhor de Deus está por vir. Então, fica por aí que eu volto já já, trazendo mais de Deus na programação mais top do seu rádio.
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1: Voltamos do intervalo com esse programa que hoje tá top. É um prazer saber que você tá junto com a gente na programação alegre, feliz e abençoada do seu rádio. Programação pra cima, programação que traz a bênção de Deus em forma de louvor e palavras. Muito obrigado a você que dá carona pra gente aí no seu rádio, você que tá acompanhando a nossa programação Diante do Altar. Muito obrigado pelo carinho. Então, ó, dedicado a você, vem essa super sequência de canção bonita. Aumenta o volume aí, porque vem louvor abençoado pro seu coração, tá bom? Então aumenta o volume, porque o melhor de Deus está por vir. Está por vir. Bora com a gente!
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No Salmo de número 118, o versículo 8 diz assim: é melhor confiar no Senhor do que confiar no homem. Meus amados, é um texto óbvio, um texto que não precisaria nem de explanação para falar desse texto. Mas eu decidi pegar esse texto hoje por gotas para conversar com você e falar de muitas pessoas que conheço que têm vivido frustrações da sua vida, e talvez seja esse o caso. Frustrações, tristezas, dores, rancores, porque confiaram no homem. Esperaram no homem uma resposta, esperaram no homem tantas coisas. E, obviamente, por homem ser falho e não ser Deus, muitos falharam. Muitos não concluíram e composta esperaram no homem tantas coisas. E, obviamente, por homem ser falho e não ser Deus,

0: É melhor confiar no Senhor. É melhor acreditar no Senhor. Mas às vezes você deixa essa confiança no homem, deixa de confiar em Deus. E se surpreende, porque você esquece que o ser humano falha. Mas hoje eu vim com uma palavra para você dizendo o seguinte: se você confiar no Senhor, acreditar em Deus, na força do seu poder, acreditar no Deus que você serve, eu creio que você não vai precisar confiar em homens. Porque aquilo que for para acontecer de bom, Deus pode até usar um homem. Mas o dia que o homem, que você espera alguma coisa, quando eu digo homem, não digo homem, a masculinidade, né? O sexo, homem, digo ser humano. Mas o dia que você confiar no homem, estando em Deus, você estando em Deus, se esse homem falhar, você não vai se frustrar, porque Deus será a sua força, a sua proteção, e você vai conseguir subsistir diante da falha de alguém. O problema é que as pessoas se ferem e se magoam porque alguém falhou, porque alguém prometeu, pastor, mas ele prometeu, ela prometeu, pastor. Ele falou que não ia fazer mais, ela falou que não ia praticar mais, ele falou que ia ser diferente e não aconteceu, pastor. O que que eu faço? Para de confiar no homem. Vá para o joelho, vá para a oração. Confia que Deus pode mudar esse homem. Confia que Deus pode mudar essa mulher. Confia. Em vez de se frustrar, ore. Em vez de se entristecer, busque em Deus. Entregue tudo isso em Deus. E acredite. Acredite poderosamente, piamente, no Deus que você serve. Porque uma coisa eu vou te dizer: Deus não é homem para que minta, e nem filho do homem para que se arrependa. A verdade é: Deus não falha. Se Deus prometeu, Ele vai cumprir. Leve o tempo que levar, custe o tempo que custar. O que Deus prometeu, Ele vai cumprir. Por isso hoje eu quero dizer para você, minha amada e meu irmão: deposite tua confiança, deposite tua fé, deposite o teu coração no Senhor. Acredite, ainda que o homem fale, ainda que o homem não cumpra, Deus vai cumprir, Deus não vai falhar. Eu quero declarar que aquilo que Deus prometeu na sua vida, que aquilo que Deus prometeu para a sua família, aquilo que Deus prometeu para você, Ele vai cumprir. A única coisa que Ele quer é que você não compare Ele aos homens. Não compare Ele com quem falha. A única coisa que Ele precisa é que você acredite, confie, que o melhor de Deus está por vir. E eu profetizo agora que o melhor de Deus na sua vida está chegando. Medite e receba essa palavra. Esse é o Gotas da Palavra de Deus. Eu sou o pastor Giovanni Nunes. Até uma próxima. Graça e paz. Shalom.
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3: Sete horas e 11 minutos.

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1: Nos leva de volta, Senhor, para o lugar onde éramos felizes, onde tínhamos vida, onde éramos só nós dois, Senhor.

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Glória a Deus, aleluia. Bom dia família Adorai Alto Vale. Tudo bem com vocês? Eu espero que esteja tudo muito bem. Vem desse jeito, começando mais uma programação ao vivo aqui na sua rádio Adorai Alto Vale. Muito bom ter a tua companhia. Desejo a você um dia maravilhoso com a presença de Deus. Hoje, dia 9 de 10 de 2026, 8 horas 3 minutos, véspera de final de semana. O estado de Santa Catarina, para nós aqui, estamos em situação laranja, com muito vento e chuva, e pessoal aí do meio oeste, oeste catarinense, em formato vermelho. Ou seja, vermelho é para agora, agora nesse instante aí, muita chuva, muito vento lá para cima. E nós, estado laranja, estado de atenção máxima, né? Então a gente tem que estar aí pedindo a Deus que possa livrar, nos livrar. Ontem, final da tarde, veio uma tempestade aqui que faz tanto tempo que eu não vejo. Ela veio com muita força mesmo. Bem escura ela veio, sentido aí de... Passando por Ponte Alta, divisa com Santa Cecília, e veio aqui para nossa direção. E atravessou reto, Salete, Vitor Meirelles ali, com muito, mas muito escura ela estava aqui. E quando eu vi que ela estava se formando, com aqueles cúmulos minco, pedi a misericórdia de Deus, parece que aquela trovada assim foi se dividindo, para honra e glória de Deus, né? Nada de errado, molhou toda a mesa aqui do estúdio, por mais que estava tampado, o vento ergueu a parte da lona térmica e molhou uma parte, mas graças a bom Deus, não molhou mesa de som, não molhou computadores, nem nada, né? Nada estragado até agora, pois estava coberta aquela parte da mesa ali, estava sem a lona térmica em cima aí, molhou, né? Ah, mas uma rádio molhando dentro, aqui tem muita árvore em redor, muita árvore. E a árvore, quando ela cai a folha em cima do telhado, perdão, ela cria uma barreira. Por exemplo, ela caiu com a chuva, e a chuva não deu conta de lavar. Quando secar aquela telha vai colar aquela folha. E vem outra folha, ela forma a barreira. Até chover bastante e lavar aquela telha lá de cima, né? Lavar aquela folha que está lá em cima. Muita árvore aqui em redor, já para segurar o vento. Para quem não conhece o estúdio da Rádio Adorai Alto Vale, ele está numa altura, vamos botar assim, da bacia da barragem até aqui, ele está numa altura de uns 40 metros mais alto que o nível da barragem. É um morro, uma montanha, como quer dizer, né? Então pega muito vento, porque para baixo já é abaixado da bacia da barragem oeste, da cidade de Itaió, em Santa Catarina, é muito grande, passa muito vento. Então foi plantado árvores que seguram o vento aí também, né? Mas enfim, voltando à programação, aqui a gente tem hoje o versículo de hoje novamente, que se encontra em Mateus capítulo 4, versículo 4. Jesus respondeu: está escrito, nem só de pão viverá o homem, mas de toda palavra que procede da boca de Deus. É, né? Essa palavra, ela... Deixa eu baixar um pouco esse fundo musical, né? Essa palavra, ela simplesmente fala da gente, né? Que prefere muitas vezes deixar de um culto, deixar de adorar a Deus por causa de um aniversário, por causa de um churrasco, de um café ou algo assim, né? Não só de pão viverá o homem, mas também de toda palavra que procede da boca de Deus. Que possamos, nesse instante, nesse dia, agradecer a Ele por mais um final de semana que está chegando. Mais um dia. Para muitos ainda o final de semana não vai ser nada fácil, que vão trabalhar direto aí, né? Para tentar acabar o lote. E mais, temos a fé que vai tudo dando certo, tudo se acertando para a honra e glória de... Por mais um final de semana que está chegando. Mais um dia. Para muitos ainda o final de semana não vai ser nada fácil, que vão trabalhar direto aí, né? Para tentar acabar o lote. E mais, temos a fé que vai...

0: Canções lindas para você. Olha a hora certa, 8 horas 24 minutos. Muito bom dia. Bom dia, chegou agora. Vai lá, manda um alô para cá, por gentileza. 47 DDD 98441-6656. 47 98441-6656. Estou te esperando. Manda aquele bom dia para nós aqui, né? Tem várias pessoas que já citaram aqui junto aqui com a gente também, mandando aquele bom dia, né? Gratidão a todos vocês aí também, né? Vamos ver quem está aqui nessa manhã. A irmã Andresa aqui falou que tem uma palavra para nós aqui da rádio, vai ser benção também. Deus abençoe grandemente, irmã Andresa. Glória a Deus, né? Maravilha. Tá baixo, Eloy? O que tá baixo? O som tá baixo? Ah, na hora que eu comecei isso aí foi, né? Não vi que tava baixo, me perdoe, tá? Deus abençoe grandemente. Vamos ver quem está aqui mais aqui junto, mandando aquele abraço para nós aqui também. Desde a madrugada, irmã Eunice, orando por nós. A irmã Liriana, o Dilson, qual é que é o nome dele aqui? O Dilson Macchiori. Bom dia a todos. Mais uma oportunidade de fazermos o bem. Obrigado, Senhor Jesus. Linda mensagem, obrigado. Dilson Macchiori, de Jaraguá do Sul. A Liriana de Itaió, bom dia, Deus. Bom dia, né? Deus abençoe grandemente. Onde que está aqui a Lorena, a irmã Lorena, junto com a gente também, mandando um abraço. Quem mais mandou uma palavra aqui também? A irmã Graciane, da Bahia. Ela mandou ser bom dia a todos da Rádio Adorai Alto Vale. A paz do Senhor Jesus Cristo. Que Deus abençoe o nosso dia com muita saúde, paz, graça. Que o Espírito Santo seja a nossa companhia diária. Chuvas de bênçãos para nós, amém. Glória a Deus, né? Quem já mandou um alô também, o Giacomo Paulo de Concórdia, foi fazer os exames, né? E não apareceu nada errado, mas vai fazer outros exames aí, porque tem alterado algo na sua saúde, para descobrir o que é, né? Mas creio que vai ser vitória, creio que é só o estresse do dia a dia de trabalho, e vai estar logo bom, muito bom, né? Glória a Deus. Mais participações, mandando aquele bom dia para nós também. Dirce Wittmarsum, que o dia de hoje te traga paz, perdão, que o dia de hoje te traga paz, alegria e muitas surpresas boas para você, né? Bom dia, obrigado, muito obrigado, Dirce Wirs. Irmã Quitéria, muito bom dia.
1: Bom dia, Lói, bom dia, Leguião, bom dia, Caon, bom dia, capaz de Jesus Cristo. Bom dia, em nome do Senhor Jesus Cristo, que nesse dia de sexta-feira, que seja um dia de bênção para nós, todos vocês. Bom dia para todos, pastores, pastoras, Eloy, que nosso Senhor Jesus Cristo, que sempre esteja te guiando teus passos, que Deus sempre te dê, esteja te dando livramento, que te livra de todo mal, de todo perigo, que nada de mal te aconteça. Que Deus sempre esteja te abençoando, tua rádio, sua casa, sua família, em nome do Senhor Jesus Cristo. Seja abençoado pelo Espírito Santo de Deus.
0: Glória a Deus, muito obrigado, irmã Quitéria. Irmã Quitéria, que sempre traz essas bênçãos para nós aqui também, né? É muito importante ouvir ela trazendo as bênçãos. Ânimo, irmã Quitéria, ânimo, glória a Deus, Deus é maravilhoso, né? A mãe Luí de Itapuá mandou um link, não consigo abrir o link, Deus abençoe grandemente. A Lídia de José Boitê, oi, assim, ó, o bonito dessa vida é poder acordar todos os dias e saber que o autor desse milagre é Deus. Bom dia. Verdade, Lídia. Quem mais aqui, ó? Canarinhos de Cristo. É que eu fui ver que passarinho tava lá em cima, ela, gente. Ai, ai, ai. Já vou mandar eu tomar um remedinho já de manhã. Já tô vendo, já. Aqui mandou uma foto de um passarinho, que parece um pardal, mas não é um pardal. Mas canarinho também não é. E aí aqui embaixo apareceu aqui, ó, Carlinhos, irmão Carlinhos. Bom dia, grupo. Papai do céu abençoe a todos. Carlinhos aí de Monte Castelo. Deus abençoe. Faz parte, né, gente? Faz parte. A gente na corrida que passa batido, né? Andresa mandando bom dia pra gente também. Bom dia, paz do Senhor. Um dia abençoado. Estou na escuta. Obrigado, Andresa. Obrigado de coração pelo carinho. É, irmã Nice, bom dia, povo abençoado. Obrigado, Manice. Glória a Deus. Bora de louvor, família. Bora de canção lindas aqui pra mim e pra você, né? Dia do Sol, Gerson Rufino. Bom dia. Rádio Dourado Vale, 8 horas e 30 minutos.

E canção linda. Canta muito, né? Gerson Rufino canta muito aí também, né? Que benção, né? Pedido de socorro, nome desse louvor, pra você estar aí também pegando esse louvor ou pedindo novamente pra ouvir, né? Glória a Deus, que maravilha. Gratidão, família Dorael Tovalli, que está aqui junto comigo, conosco aqui também, mandando aquela mensagem linda. É Maria Luísa Boschetto, de Monte Castelo. Feliz sexta-feira, que Deus nos guarde, nos cuide e nos proteja, que ele nos livre de todo o mal e que o melhor dele nos aconteça. É. Volte a sonhar, bom dia. Linda mensagem, Maria Luísa Boschetto, obrigado de coração pelo carinho. Manda mensagem para cá também, WhatsApp 4798441-6656, 4798441-6656. Que bom que você está aqui junto com a gente aqui, né? Eu tô vendo que eu tô com a pasta errada aqui, gente. Agora que eu reparei aqui, porque tá tocando mesmo cantor várias vezes. Não é assim que a gente trabalha aqui não, tá? Vamos ver o que aconteceu aqui. Vamos ver se a gente acha outra pasta aqui mais bonita pra você, né? Essa aqui é bonita aqui, ó. Silvão Oliveira, íntimo amigo. E já já Daniel e Samuel pra você.

Canções lindas, mas como hoje é sexta-feira, temos que animar um pouco essa programação. Eu espero que esteja tudo bem com você na presença do Senhor Jesus. Muito, muito, muito obrigado. Quem manda um alô para nós aqui também é a Maria Luísa Bosqueto, pedindo um louvor com o esposo dela, né? A Maria do Wilvo. Vamos achar esse louvor já aqui para ela aqui também. Muito obrigado, Maria Luísa. Mais participação, Denise Ermelini de Itaió, bom dia, paz do Senhor, meu irmão em Cristo Jesus. Eu gostaria de ouvir Sinto a Presença de Deus com Daniel e Samuel. Se tiver sorteio hoje, quero participar e dizer que esta rádio Adorai Alto Vale é uma bênção na minha casa e a minha e na minha ele botou na minha casa e na minha, deve ser na minha vida, né? E Deus abençoe, né? Obrigado de coração, Denise Armelini. Arlene de Itaió mandando para nós aqui, ó, 1 Pedro, capítulo 5, versículo 7. Lança sobre mim toda a vossa ansiedade, porque ele tem cuidado de vós. Né? Obrigado de coração, Arlene. Ela fez um comentário aqui, ó. Na verdade, isso aqui é um link que ela envia, mas é um link abaixado, né? Aqui, ó. Na melhor... Peraí um pouquinho. Não há melhor cuidado do que o cuidado vivo dos céus, vindo dos céus, né? É a letra que não consigo compreender. E esse computador, eu uso o WhatsApp Windows, eu não consigo dar zoom nele, porque eu posso gravar um áudio aqui pelo próprio microfone, né? Posso ligar para vocês e atender aqui também. Se alguém quer participar, falar ao vivo aqui na rádio, a gente pode fazer essa brincadeira também aqui. Com vocês, né? Gratidão. E peço ainda, continue orando pela minha visão, para que a gente possa cada vez mais seguir com esse projeto da Rádio Adorai Tu Vale. Glória a Deus. Bora de louvor, família. Amarildo Wilvo,

Belíssimo louvor, Amarildo do Ivok, né? Essa especial para as crocheteiras e as costureiras aí, ouvindo a Rádio Dorélio Tovar aí. Muito bom dia. Bom dia, família. Daniel e Samuel, paixão pela presença. Olha a hora certa, 9 horas em ponto. Bora participar que tem sorteio, hein?

0: canção bonita pra gente aí também, né? Olha a hora certa, 9:04. Hoje tem sorteio, hein? Pizzaria Maria Gabriela fazendo sorteio lindo aqui pra gente também, claro, também. A pastelaria da hora com um delicioso pastel pra você. E não é aquele pastelzinho, não, não, não. É aquele pastelzinho quadrado lindo. Deus abençoe, né? Mas também nada impede de tu pagar a diferença e ter aquele pastel retangular, aquele pastel que sobra 3 dedos para cada lado do prato. Ah, minha nossa! Tem que ser um fortão para comer assim, né? Mais ou menos assim. Que nem o pastor Lindolfo, que nem o Mompau. Lá no Mompau agora tá no regime. Mas ele quebra uma exceção também, né? Que nem o Irineu, que nem o Eloy, né? Eita, Lelê! Olá, família! Bom dia! Aqui ela mandou aqui um... A Arlene mandou assim, ó. Um dos milagres mais lindos é podermos acordar todos os dias e recebermos de Deus o maior dos seus presentes, a vida. Bom dia. Verdade, Arlene, obrigado, coração que está participando. Pedro, força, aguenta. Eu sei que os nervos têm hora que dá vontade de explodir, mas não, não fica triste, não. Vamos, força, Betsa. Tu consegue. Uhul! Quantos
1: a
0: anos junto?
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0: 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Olha a canção linda com o Ivonaldo Albuquerque.
1: 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Aleluia. Aleluia. Cantamos juntos. Fazer um coral bem bonitão para Jesus.

0: Glória a Deus, glória a Deus, né? Olha a hora certa, 9:11, tem participação. O Irineu da Silveira, ele mandou paz, estou aqui na escuta. Já sobrou pra mim, né? Gordinho sempre é lembrado, kkkk. Louvor com Damares, você mais Deus. Então vamos ver se nós achamos esse louvor aqui, nós vamos ver se a gente já acha esse louvor para ti também, né? Tem participação, quem está aqui, a Arlene, me dando, fazendo de conta, dona chinelada de mim, mas na verdade o Pedro é um herói para suportar. Não é fácil, a gente sabe, Pedro, mas vamos mas vamos em frente, bora, povo. Dilson Machiori, lá de Jaraguá do Sul, bora lá, Dilson, como é que tá? A terra da Urbano, né? Arroz Urbano é lá de Jaraguá do Sul. Deus abençoe o pessoal de lá também. Bom dia.
1: Bom dia, irmão Eloy. Bom dia, irmãos.
0: O Glória.
1: Então, a gente que está entrando no grupo há pouco tempo, meu nome é Dilson Marchioli, nós moramos em Jaraguá do Sul, mas eu sou nascido aí no famoso braço da ilha, aí em Taió, né? Então, eu quero dar glória a Deus pelo livramento que o irmão teve naquele caso que você contou ontem do acidente, né? O Senhor guarda, né? A gente crê que o Senhor guarda. Eu creio que o Senhor está guardando a mim, a minha casa, a minha família, os meus pais. Meus pais estão quase com noventinha também. Há muitos e muitos anos, lá no interior, uma parteira veio atender minha mãe e ela deu uma Bíblia para o meu pai. E eu creio que aquela foi uma sementinha plantada naquela vez. Depois disso, nós fomos seguindo, depois de tanto tempo. Hoje nós somos em 7 irmãos, glórias a Deus que todos servem a Deus, toda a família está na presença do Senhor. Enfrentamos lutas e dificuldades a cada dia, porque isso é aqui da vida. O Senhor Jesus falou que nessa terra teríamos aflições e temos os problemas do dia a dia, né? O sol vem para os bons e para os não bons, para aqueles que seguem a Cristo.

0: e aqueles que não seguem, mas nós continuamos seguindo e vamos continuar. Então, o importante é semear a palavra. Nosso compromisso é semear a palavra do Senhor a todos aqueles que quiserem ouvir, né? Muitos são chamados, poucos ouvem, mas o nosso dever é semear a palavra. Ontem, irmão, eu falei da minha esposa e da minha irmã Isolete, que estão costurando e ouvindo também a rádio, né? E eu esqueci de falar que o nome da minha esposa é Dona Clarice. Há 43 anos, somos casados, temos dois filhos. O mais velho é pastor há 20 anos. E nós temos uma igreja. A gente está lutando para construir a sala maiorzinha para a igreja, Ministério Resplandecer, aqui em Jaraguá do Sul. E vamos trilhando, vamos procurando fazer o melhor, né? Não somos perfeitos, nunca quisemos ser os perfeitos, somos falhos, né? Mas continuamos procurando fazer a palavra do Senhor. E o mais importante é que a misericórdia do Senhor, ela se renova a cada dia na vida de cada um de nós. Um abraço para vocês todos aí, Deus abençoe sempre.
1: Olha, que testemunho lindo. Muito obrigado, Dilson Marchioli. Deus abençoe grandemente, né? A irmã Irma Sartotti deve te conhecer bastante. Família Marchioli aqui em Taió, né? Tem alguns aqui também ainda que moram aqui. Que Deus abençoe. Irmã Clarice, que Deus abençoe. A Isolde lá também, Deus abençoe, né? Gratidão por estar aí junto com a gente, ouvindo, mandando aquele alô, e que esse projeto resplandecer, venha crescer, possa ganhar almas, né? E possa ganhar vidas para o Senhor Jesus, né? Que a avareza e que o eu sou nunca cresça maior do que a vontade de Deus na vida de todos. Em nome de Jesus, que seja um projeto que já está ganhando vidas, uma igreja que já está ganhando vidas e vai ganhar muito mais para a honra e glória de Deus. Guarda daqui um ano, meu irmão. Daqui um ano, com testemunha para nós o tamanho que está esse projeto, porque a partir de hoje vai ter mais irmãos aí orando junto para vocês. Igual a igreja Nova Geração Eleita de Pouso Redondo, igual a igreja lá com a irmã Eunice, igual tantos outros ministérios aí também que fazem parte da Rádio Dourado do Vale, igual a Rosa de Sarão, lá em Blumenau com o pastor Paulo, e assim todos que estão aqui junto com a gente, muito obrigado, né? A mensagem da Arlene foi apagado por alguém, por causa que está bem embaixo da mensagem tão linda do irmão, antes que alguém que não viu o que a gente falou aqui na rádio entenda que ele está falando que fez aquele videozinho. Ela mandou o vídeo para mim, mas quem está no grupo pode entender que é por causa da mensagem do irmão, e não, a mensagem do irmão é uma bênção, né? E ela fez brincando para mim porque eu provoquei ela aqui. Eu conheço, eu sei com quem eu posso brincar aqui na rádio também, né? 9 horas e 16 minutos. Continuo pedindo oração pela minha esposa. Ela estava bem ontem, hoje acordou com muita dor de cabeça. E ela não para, gente, ela não para. Ela não anda na segunda marcha que nem a irmã Eunice, né? Daquele tranco lá e já sai em segunda marcha e direto. Mas a Eliana vai numa primeira e não para, gente, né? A Nice é uma terceira marcha, eu acho. E a Eliana é uma segunda e não para, né? Ela sai de primeira e vai segunda e o tempo todo trabalhando, se esforçando mesmo. Agora estava aqui tirando as cortinas do estúdio, sinal que vai para a lavanderia, ou seja, ela mesmo vai lavar para botar novamente aqui no estúdio, né? E se eu conheço ela, ela vai dizer para a Cauane limpar os vidros, se eu conheço ela, né? Deus abençoe grandemente em nome de Jesus. Aonde que está aqui junto também? A Maria Luísa Bosqueto botou aqui, ó, um louvor muito lindo, que vai combinar muito com isso aqui, que é Eu Te Escolhi com Zé Marques e Santina. Então pega esse louvor aqui, irmão. Já esse aqui é o louvor que vai para tua família. Irmã Isolde, aliás, irmã Clarice e irmão Dilson. Eu escolhi a família de vocês, né? Para eu ter esse projeto, essa igreja resplandecer. Um nome muito lindo. Que possa, a presença de Deus possa se resplandecer na vida dos que estão junto aí, adorando a Deus junto. E por bondade, convido todo o ministério a estar aqui junto com a gente na rádio, ouvindo também, tá? O louvor lindíssimo, Eu Te Escolhi. Vamos ver esse louvor aqui. aqui na rádio também, né? Glória a Deus. A Deus seja adorado, seja louvado. Não é mais tempo, não há mais tempo de dizer que esta igreja está certa, que ela está errada. Há tempo de nós correr atrás e dizer: aceita Jesus, busque Jesus. Nós estamos no final do tempo, né? Você já viu vídeos aí dizendo que tem pessoas, tem répteis, não sei o que, outros países dominando, e que na verdade não são de répteis, mas sim são por trás, são demônios já manipulando as nossas políticas. Então tome cuidado, nós estamos numa luta entre o bem e o mal, tá bom? Cuide com a mentira, cuide, né? Não sei se você conhece um pouco, mas se algum tipo de pessoas más vota num candidato, não vota nesse candidato, vota aonde você tem o direito de adorar, orar e buscar a Deus, amém? Louvor muito lindo aqui, ó. Eu te escolhi, Zé Marques e a Santina. Vamos ver se eles já estão acordados nessa hora, parece que estão tomando café. Não achei aqui ainda. Zé Marques. Vamos achar esse louvor aqui rapidinho para nós podermos ouvir também. Faça que nem esse povo, peça seu louvor, bora ouvir junto, família.

Glória a Deus, canções lindas pra você, 9 horas 23 minutos. Tô esperando você. Bora! Lá pra Monte Castelo tá escuro, hein? Deve tá chovendo pra lá, né, Maria Luísa? Santa Terezinha aí também, hein? Previsão muita chuva para esse final de semana. Não tem fé, família. Bora lá! Cadê a Liliana? Cadê o José Luiz?

0: Olha, Zé Marcos e Santina cantando pra gente aqui, né? Olha a canção linda, filho, eu te fiz assim, pensa de Deus, né? Eu ganhei uma foto aqui do Amarildo, né? O crochê, né? O apaixonado da irmã Maria Luísa Busqueto, estão tomando café, bom apetite pra vocês, Deus abençoe grandemente. O Amarildo, dá pra ver que o senhor é um homem pensativo, um homem fica, como você diz assim, um homem sábio, né? Que Deus abençoe grandemente, em nome de Jesus, a tua vida. Gratidão por estar aí ouvindo a gente, tomando aquele café, uma cuca saborosa, um queijinho branco. Ai, ai, ai, tudo de bom, né? Mais um cafezinho. Até que eu vou tomar um gole agora também aqui, ó. Acho que tem um gole aqui na xícara, tá até frio já. Cafezinho sem açúcar, muito bom, né, família? Muito bom mesmo. Deus abençoe grandemente, né? Onde que tá aqui? Quem mais participando aqui junto com a gente, mandando aquele alô pra nós também? Tia Anice dando risada já aqui também. A irmã Irma Sartotti, que é a namorada do seu João Sartotti. Anice, que é a namorada do pastor Oziel. Pastor Oziel também é um galão, né? Que chique. Deus abençoe grandemente. Irmã Sartotti, bom dia.
1: Bom dia, família. Eu não sei, eu mandei ontem, mas não sei onde ficou. Mandei no teu nome, Eloy.
0: No meu?
1: É que a padaria do seminário do nosso irmão lá, que eu esqueci o nome dele também,
0: Gilmar,
1: nos doou um bolo para sorteio nesse dia, tá bom? Bolo seco, né? Valeu. Só vou deixar uma frase aqui que me chamou a atenção. Permite-me, Senhor Jesus, que meus passos façam o caminho. Ensina-me a ser perseverante e a encontrar no Senhor a força irresistível daqueles que chegam ao final. Aleluia. Amém? Você disse, irmão, que eu conheço a maioria. Conheço sim, com certeza e com prazer. Os irmãos Marchioli, de Taió, certo? É assim que nós os chamamos. Inclusive, tem um deles na minha família. Valeu, um abração. Deus vos abençoe.
0: Amém, glória a Deus. Não, para mim não veio, não, minha irmã. Provavelmente é uma mensagem falhada. Olha, uma mensagem falhada que não chegou até aqui, né? Ó, aqui, ó, já acabei de ganhar aqui, gente, ó. Alerta de tempo em vigor, né? Ganhamos aqui um alerta que tá vindo o vento e já está se formando cúmulos mingos nas montanhas ali para trás, sinal que está vindo o vento, tá, família? Né? Alerta de tempo, né? Que tá aqui, vamos ver isso aqui. Vamos ler aqui para você que tá aqui no Alto Vale também. Mas não tenha medo, meu irmão. Não tenha medo, porque Deus protege você, Deus protege a gente aqui também, né? Alerta do tempo para tá aí, ó. Tempo severo. Só chuva aqui, vento parece aqui, né? Mas ontem também estava tão feio e graças a Deus, Deus deu o livramento para nós, né? Glória a Deus. Onde que está aqui agora? Que bom que eu ia, viu? Meu Deus, tá vendo aí? Irmã Sartotti é tua parente também, né? Tem uma hora que o parente é bom que mora longe. Bora lá, família. Tem gente que gosta que o parente mora longe, tem gente que gosta que o parente mora perto, assim por diante, né? Glória a Deus, Deus abençoe. Quem mais está aqui junto com a gente, mandando aquele alô especial aqui para nós aqui também? Aquele bom dia, bom dia, bom dia. Olha aqui, ó, já tem mais pedido de louvor. Já já alcanço lá vocês também. Mas antes tem participação aqui também. A Arlene montou muito. Multado por apagar mensagem. Ai, ai, ai. Arlene, Arlene, Arlene. Eloy. Ah, não, é. Eloy Valêncio, lá de Itapuá, bom dia.
2: Oi, irmão Eloy, bom
0: Oi,
2: dia,
0: Eliane, dá
2: paz
0: o
2: do
0: comprimido.
2: Senhor. Bom dia, família Adorai Alto Vale. Deus abençoe a todos os queridos e amados irmãos e irmãs, em nome do Senhor Jesus. Irmão, eu posso pedir o louvor Valéria Veras, ungido o nome do louvor, muito lindo. E quero oferecer para a irmã Graciene, lá na Bahia. Tadinha da irmã Graciene, eu compartilhei a rádio para ela baixar e eu sempre esqueço de oferecer louvor para ela. Mas ela sabe que eu amo ela e ela mora no meu coração. Ofereço para a irmã Graciene, para a irmã Maria Luísa, para a irmã Nilda, para a irmã Nice, para todas as queridas irmãs aí dessa rádio abençoada. Deus abençoe a sexta-feira de todos. Para mim está bastante corrido hoje de novo, porque hoje eu tenho médico de novo, mas tudo pela permissão do Senhor Jesus. Estou feliz,
0: Glória a
2: graças a
0: Deus que está
2: Deus.
0: feliz, glória a Deus, muito obrigado, irmã Eloy, minha xará lá de Itapoá, lá em Santa Catarina, né? Um pouquinho de barulho que a Eliane está na faxina, está varrendo aqui, tirando as palanhas, na casa vocês têm palanha aí também, aqui tem palanha que a lenha faz, né? Cadê meu amigo Luiz Miguel, Davi Lucas, cadê vocês? Bora participar, povo, bora. Bora junto com a gente aqui, mandando aquele alô para nós aqui também, né? Tá participando também, irmã Eloy. Tem que dar uma olhadinha se tem pizzaria Maria Gabriela em Itapoá. Não tô lembrado se tem lá ou não, tá? Provavelmente tem, né? Onde está aqui? Edna Spreadman, de Itaió, mandando aqui a paz do Senhor, amados. Estou na faxina hoje. Ouvindo a programação, quero ouvir um louvor com. Quero ouvir o louvor e oferecer para todas as crianças pelo Mês das Crianças, é verdade, né? Segunda-feira agora, Dia das Crianças, tem que ser um dia animado, né? Glória a Deus, Deus abençoe. Maria Luísa Bosqueto, a paz do Senhor, mãe Eloy, vamos sair, não sei que horas voltamos, Deus abençoe, bom passeio para vocês, irmão Amarildo, cuida bem da gatona tua ali que tu tem uma vez ali, né? Deus abençoe, o alemão fala, tem uma vez, né? Deus abençoe grandemente, em nome de Jesus. Obrigado. Essa é a família Dorai. Um avisa o outro aí quando sai, quando tá ouvindo a rádio ou não. Muito obrigado, né? Bora de louvor, bora de canção, que eu tenho que ir lá voltar, ver qual é o louvor da irmã Eloy. Deus abençoe grandemente. Vou falar com Deus. Louvor pedido aqui da Maria Luísa Bosqueto antes que ela sai. Vamos achar esse louvor aqui também, aqui, ó. Vou falar com Deus. E depois das 10 a gente vai botar aqui uns louvores para as crianças, né? Deus abençoe grandemente também nossas crianças. Glória a Deus, né? Vou falar com Deus. Esse é o louvor que Maria Luísa pediu. Se nós achar a cantora, vai ser Thaís Moreira. Thaís Moreira tá acordada? Canta para nós aqui. Meu Jesus, botei aqui com Deus minúsculo. Corrige isso daqui. Nunca botar Deus minúsculo, nunca, né? Não podemos fazer isso, né? Aqui, Thaís Moreira. Manda seu alô pra cá também, 47-DDD 98441-6656, 47-98441-6656. Bom dia.

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0: Belíssimo louvor ungido, Valéria Veras, a pedido da mãe Luíde Itapoá. E tem participação, meus amigos estão aqui junto com a gente aqui também, né? Aqui, ó, cadê? Vamos ver aqui se é o Luiz Miguel ou Davi Lucas.
1: Meu amigo Eloy, tudo bem com você hoje? Nós estamos aqui tudo gripado.
0: Ai, ai, ai.
1: Tomando café e te gostando.
0: Muito obrigado. Muito obrigado, Luiz Miguel. Boa melhora da gripe, tá todo mundo gripado aí, é? Ai, ai, ai, ai, ai, né? Pede pra mamãe fazer um chá de limão quente antes de dormir hoje à noite, né? Pra uma pessoa só, pega dois limão. Melhor, eu, pra mim, do meu ponto de vista, já tomei todo tipo de medicamento com gripe, mas eu, pra mim, eu acho que dois limão, a gente pegar, desde quando era criança, a mãe fazia isso, dava certo, tá? Isso pra mim é dois limão, um pouquinho de água, que dê a quantia de um copo, e ela pegava e deixava aquilo lá, ficava, quase fervia. Ela adoçava aquilo lá, quase fervia, ela pegava e dava aquilo lá pra gente tomar com uma aspirina, né? Olha, não tem, no outro dia tu acorda bonzinho. Sei que quando acontece gripe aí, eu também faço isso. Graças ao bom Deus, tô um bom tempo sem ter gripe, né? Tô vendo que tá, tem, parece assim, um pouco de gripe, mas não tá forte. Então, graças ao bom Deus também, né? Tia Anice mandou uma mensagem pra nós. Tia Anice, só que eu vou pular, vou botar a Darmanilda primeiro, porque senão vai dar o tempo da mensagem do pastor Mauro Vera. Ah, não dá tempo. Tô doidinho aqui. Não dá tempo aqui, né? Quero mandar um abraço especial pro José Luiz. Mandou um vídeo aqui dele catando os ovos. Ele trabalha numa granja de ovos aqui, né? Minha nossa, ainda tem que acabar nessa manhã 11 caixas. E não é aquela caixinha de ovo que tu compra no mercado ali com 12 ou com 30, não. 11 caixas. São caixas de compra, só que maior que elas ainda, para juntar ainda hoje 11 caixas, né? Ele tá só na linha de produção, né? Quem fica na linha de produção ali é os mais gordinhos, né? Quem pode abaixar mais a coluna vai lá catar os ovos, né? Eita, Lelê, benção de Deus, né? Brincadeira, sei que posso brincar, que são os amores aí também, né? Então, tia Nilda, a tia Nícia, fala para nós aí que o teu coração tem para nós.
2: Senhor, irmãos e irmãs maravilhosos, que Deus abençoe a cada um. É verdade, irmão Eloy, ontem aqui em Craveiro parecia que ia ser o fim do mundo, né? Um vento que parecia que ia levar tudo, mas o Senhor guardou, o Senhor interviu, né, com as suas mãos poderosas, né? O homem dá um diagnóstico, né? O homem dá a temperatura, o homem dá o que é... Eles têm de sabedoria, né? Mas o Senhor, ele vem com a onisciência, onipotência, onipresença dele. E o Senhor guardou mais uma vez Craveiro e Santa Terezinha, né? Também gostaria de oferecer um louvor para todos os ouvintes, para todos os que estão na escuta. A irmã Eloí também, que é uma querida, sempre oferecendo louvor. A irmã Nilda, a irmã Irma Sartotti, a irmã Arlene, a irmã Maria Luísa, a todos, né? A todos, a irmã Marlova, para todos, para a irmã Eliane, para a Cauane, para a Rebeca, para o irmão Eloy, para todos, sem exceção, né? Que estão ouvindo essa programação, a Tatiane Kertes, a todos, sem citar muito nome, né? Porque a gente não vai lembrar de todos e todos são queridos. Também que seja muito bem-vindo esse irmão que deu esse testemunho lindo ali da conversão, né, ali do pai dele. Que Deus honre a vida de todos. Eu quero deixar esse louvor para todos. Quem mandou largar a rede?
0: Quem mandou largar a rede? Lindo louvor, né? Deus abençoe grandemente, né? O tio Irineu, se tu não conhece, eu conheço. Ele também pediu um louvor antes, eu não lembrei do louvor dele, não vi, né? Ele mandou, acho que aqui, sinal de fumaça, eu não tinha visto. Quero participar do sorteio. Louvor com Damares, você é mais... Eu até copiei esse louvor. Você é mais Deus. Vamos achar esse louvor aqui. Mas primeiro, então, agora, já que tu pulou a vez, vai com o louvor que a tia Nice aqui primeiro, né? Quem mandou largar a rede, né? Vamos ver se eu consigo. Se tiver aqui ainda no copiado, Ela tá aqui ainda. Eu tinha copiado e não toquei. Então, em seguida, já o louvor aí com a Tia Anice aí também. Muito obrigado, Tia Anice. Ô, meu amigo Luiz Miguel. Ô, Davi Lucas. Vocês estão vendo como é que a Tia Anice gosta de vocês? Vocês estão vendo? Até ela ficou guipada porque vocês ficaram também, só pra ficar igual, tá vendo? Boa melhora pra vocês, povo de Deus. Tia Anice é chique, foi lá em Itajaí buscar gripe exportada.

0: Me perdoe aqui pela falha, tá, gente? A mensagem da tia Nilda, da tia Eunice, ela não acabou, não sei o que eu fiz aqui de errado aqui, que travou a mensagem dela. E eu pensei que tinha acabado, eu já estava em outra página aqui, né? Mas enfim, vamos acabar de ouvir a mensagem da tia Eunice aqui então.
1: É para você que está desanimado, é para você que colocou um projeto lindo no coração, mas as circunstâncias da vida bateu, a tristeza bateu, o cansaço bateu e você quis parar, ou você quer parar. O Senhor, Ele manda dizer que Ele não mandou largar a rede. O Senhor manda dizer para nós permanecer firme, permanecer fiel, porque o Senhor, Ele está conosco, o Senhor, Ele nos ajuda, o Senhor, Ele entra em cada situação. Também para a irmã Quitéria, quero oferecer esse louvor para a irmã Quitéria. Irmã Quitéria, eu sei que a idade, ela vai batendo na nossa porta, mas o Senhor, Ele vai sustentando todos os dias. Todos os dias nós matamos um gigante, todos os dias nós matamos um elefante, porque o Senhor, Ele é conosco. Para aqueles que estão enfermos, que estão cansados de lutar com tanta dor, com tanta enfermidade, eu quero dizer que o Senhor, Ele está contigo, Ele está bradando sobre a tua vida. A irmã Sônia Regina, lá de Rondônia, o Senhor, Ele está cuidando, o Senhor, Ele está livrando. Para você que está ouvindo esta rádio, que está desesperado, que queria uma palavra de Deus, dizendo: Deus, se tu me ama, fala comigo. Jesus está aqui usando nós para dizer que Ele te ama e que Ele está falando contigo. Não larga a rede, não para, não desista. Não desista, continue nessa tua caminhada, continue. Continue, porque o Senhor é conosco, o Senhor está cuidando. Continue, pastor Hermínio, continue, mãe Ivanilde, continue. O Senhor, Ele está no controle. O Senhor, Ele não perde batalha. Quantas das vezes nós nos encontramos no nosso lar cheio de enfermidade e Satanás acha que vai nos derrubar, nos frustrar. É claro que às vezes ficamos tristes. Até Elias se entristeceu em certa situação. Quem somos nós para batermos no nosso peito e dizer que nós não estamos sofrendo, que não dói, que não sentimos dor? Mentira, também sentimos. Mas nós também sentimos a graça de Deus sobre as nossas vidas. Não é verdade, irmã Andresa? Não é verdade, irmã Andréia Lins? O Senhor, Ele cuida, não importa onde nós estejamos, se estamos trabalhando nas alturas, ou se estamos trabalhando sentado, ou se estamos trabalhando dentro de um caminhão, dirigindo um caminhão, ou dentro do mercado, né, irmã Juliana Rocha? O Senhor, Ele cuida, o Senhor, Ele trabalha. O Senhor, Ele sabe do que nós precisamos. O Senhor, Ele esquadrinha o coração do homem. O Senhor, Ele conhece o nosso coração. Ele sabe do que precisamos. Ele sabe. Então, não largue a sua rede. É a palavra de hoje para nós. Não largue a sua rede. Rema, rema, rema com Cristo, porque Ele não saiu do seu barco. Ele está no controle. Ele está com o lemo na mão, na direção de tudo. Te diz o Senhor. Deus abençoe grandemente a todos, no nome de Jesus.
0: Amém. Muito obrigado, irmã Eunice. E novamente peço perdão. Se a irmã não tivesse botado aqui a mensagem que não terminou teu áudio, ia passar sem nós ouvir essa linda mensagem, né? Peço perdão, eu preciso ligar mais um computador aqui para deixar um separado só para as mensagens de vocês e o outro eu poder responder. Eu acho que eu respondi, se não me engano, outra pessoa respondi aqui, e quando responde e vi a mensagem, ele bloqueia aquela que está passando, né? Então vou ligar, dar um jeito de comprar cabeamento aqui e ligar mais um computador para que uma falha tão grave dessa não venha acontecer. Nós perdemos uma palavra abençoada que nem essa, né? quase, quase, graças a Deus, a Maionice estava atenta e viu que eu tinha pulado a mensagem, né? Gratidão em nome de Jesus. E devido ao horário, tem mais mensagem chegando, tem uma mensagem linda vindo ao nosso coração aqui também com o pastor Mauro Sverlich. Pastor Mauro Sverlich é da Igreja Convenção Luterana. E já está aqui junto com a gente já há tanto tempo trazendo a mensagem, né? É, na Rádio Dourado do Vale, domingo agora, ela faz 4 anos de existência para honra e glória de Deus, né? Então, gente, poxa, que legal, que bom poder estar aqui com vocês nesses 4 anos, que possamos chegar com ela 10 anos, em nome de Jesus, né? Conseguindo salvar vidas com as mensagens tão abençoadas que nem essa que a gente acabou de ouvir aqui, com a irmã Eunice, e sentir a presença de Deus com isso, né? E a irmã Nilda já mandou assim sobre essa mensagem aqui, ó. Olha aqui, ó. Como eu precisava desta palavra. Maria Luísa Busqueto, obrigado, irmã Eunice. Que Deus te abençoe. Olha só, né? As palavras tremendas vindo diretamente ao nosso coração aqui através da rádio. E mesmo assim, tanta gente mete pedrada na rádio por causa de uma pessoa que está aqui atrás do microfone do Eloy, né? Mas fazer o quê? Eu não sou perfeito. Eu não estou aqui para me engrandecer, mas sim engrandecer o santo nome de Deus. Ele que tem que ser exaltado para todo sempre. Amém? Glória a Deus. Bora, família. Bem, junto com a gente, pastor Mauro Sverlich vem com muito carinho trazer para nós aqui. Ih, ai, ai. Acabando a bateria do meu celular, tem que vir antes que acabe. Ai, ai, ai. Esqueci de botar carregar à noite, né? Daí dá isso agora. Então, a partir de agora, nem manda mensagem no meu WhatsApp, porque ele vai pro carregador lá dentro da casa, né? Vamos ver aqui, ó, tá com 1%. Manda antes que apague. Foi. Vai dar de ouvir aqui ainda tranquilo, né? Vamos ouvir então a palavra agora com o pastor Mauro Sverlich, que ele vem com o apoio da empresa Alto Vale Celulose. Lembrando que essa mensagem está no nosso Facebook da Rádio Dourado Vale também.
2: Bom dia. Sou o pastor Mauro Sverlich, da Igreja Evangélica de Confissão Luterana no Brasil. No livro de Provérbios, capítulo 16, verso 28, nós lemos: o homem perverso levanta contenda e o difamador separa os maiores amigos. Você já se deu conta, meu irmão e minha irmã, de que a qualidade da nossa vida está intimamente ligada à saúde dos nossos relacionamentos? Fomos criados por Deus para vivermos em comunidade, experimentando o apoio mútuo e a força da amizade. Contudo, o Provérbios nos alerta sobre uma arma letal contra a paz da vida diária: o uso destrutivo das palavras através da língua, através da fofoca. Ao longo de todo o livro de Provérbios, nós somos alertados sobre o fato de que a pessoa perversa, ela não precisa de força física para causar danos irreparáveis. Ela utiliza a difamação para semear a desconfiança. A fofoca age como um veneno que contamina o ambiente, destruindo reputações e arruinando laços valiosos e preciosos. Quando damos espaço para a intriga, não apenas ferimos o próximo, mas também sabotamos a nossa qualidade de vida, criando um isolamento doloroso e um clima constante de amargura. Por isso, meu irmão e minha irmã, viver a vida abundante prometida por Deus exige o domínio da língua. Essa vida, ela floresce apenas onde reinam a graça e o cuidado com a honra e a vida alheia. E para protegermos as nossas amizades e garantirmos um caminhar sereno, precisamos nos recusar a ser um canal por onde a contenda flui. Escolher o silêncio diante da intriga é um ato poderoso que preserva a paz e a alegria. Portanto, Tome hoje o propósito de praticar a paz ali onde você está. Mas para que isso aconteça, é necessário que você filtre as suas conversas. Antes de repassar informações sobre alguém, avalie rigorosamente se o conteúdo edifica ou apenas expõe a pessoa de forma maldosa. Seja um escudo. Quando uma fofoca chega até você, insere o assunto com sabedoria, recusando-se a espalhar a semente da discórdia. Restaure vínculos. Se as suas palavras causarem separação ou causaram separação no passado, tenha coragem e humildade necessária para buscar a reconciliação. E o mais importante, mantenha a sua boca sob o total domínio do Espírito Santo. Pense sobre isso hoje. Reflita sobre isso hoje e pergunte para você mesmo o quanto você tem sido instrumento de separações, de difamações, de morte em vez de vida. Que Deus te dê sabedoria e a mim também entendimento, para que nossas palavras sejam boas, amáveis e que edificam. Pense nisso, reflita sobre isso e tenha um bom dia hoje. Amém.
0: Amém. Muito obrigado, pastor Mauro Svelin. Muito obrigado toda a empresa Alto Vale Celulose e por esse apoio de trazer o pastor Mauro Svelin também. Bora, família do Alto Vale, né? Uma salva de palmas para você que está desde o início da rádio aqui também, você que está firme aqui junto com a gente. Bora comemorar esses 4 anos de final de semana de rádio Adorai Alto Vale. Essa aqui combina bem com essas palavras, tanto da Eunice quanto do pastor Mauro. Não pare. Não pare.

0: Glória a Deus, louvores lindos para mim e para você aqui na Rádio Dourado Vale. 10 horas, 10 minutos, tem participação, tem gente mandando aquele alô para nós aqui também, né? Quem está aqui junto mandando aquele bom dia. Ederlei de Jesus com o meu amigo João Gabriel, bom dia.
1: Pai do Senhor, meu irmão Eloy.
0: Ô Glória.
1: E para todos que estão conectado nesta rádio abençoada. Se Deus abençoe a todos. E gostaria de pedir um louvor e oferecer para aqueles meninos que gostam do pastel três dedos fora do prato. Talvez até um pãozinho de forma já seria o ideal, né? Quero oferecer para o meu sobrinho Irineu. Gosta de um pastelzinho, de um pãozinho de forma. Que Deus abençoe a todos. Gostaria de pedir o hino O Que Esperam e Confiam, com Zé Marco e Adriano.
0: Belíssimo louvor, meu irmão. Sobrou Pirineu, né? Que gosta de pastelzinho de três dedos pro lado de fora do prato, né? Esse pastel você encontra aqui em Itaião, na pastelaria da hora. É só lá pedir, eu quero um pastel grande. Mas tu tem que estar com fome, tá? Tem que estar com fome. Minha esposa foi um dia com fome lá e não conseguiu comer, né? Só para vocês ter ideia, né? Quem espera e confia, lindo louvor, né? Quem espera e confia um dia come um pastel desse, né? Quem espera... Nossa, aqui essa canção que o Zé Marco Adriano canta muito bem também, né? Quem espera e confia no Senhor. Zé Marco e Adriano. Cadê o Zé? Cadê o Zé que não estava aqui ainda? Bora, bora. Cadê o povo de Salete que não está participando ainda aqui? Bora, povo de Deus. Tem mais participação. Maria Luísa Busqueto. Obrigado, irmã Eunice, pela palavra. Irmã Nilda, bom dia.
2: É, irmão Eloy. A gente, o problema nosso é...
0: Olha, gente, ó, é alguma coisa no computador que tá travando, ó, não mexi em nada, ó.
2: Nós nos preocupamos muito com a opinião das pessoas, muito mesmo. Por mais que nós dizemos que não ligamos, nós ligamos. Há pessoas que falam coisas que nos entristecem quando deveria, essas coisas não deveriam nos atingir, mas nos atinge. Mas o nosso foco é Deus, o nosso propósito é Deus, e a gente precisa, todos os dias, em todo momento, a gente precisa ficar, olhar para o espelho e ficar falando para nós mesmos. O meu alvo é Cristo, o meu Redentor, Ele vive, é Ele quem cuida, é Ele quem faz. Eloy, você já viu alguém falar ou alguém criticar alguém que você não vê nela potencial? Você pode ver, Eloy. Até a minha mãe sempre falava um ditado: ninguém taca pedra em árvore que não tem fruto. Quando você vê uma árvore com aquele monte de fruto verde no chão caído, é porque alguém já tacou muita pedra para poder derrubar as frutas que tem naquela árvore. Assim somos nós, meu irmão. Quando nós estamos fazendo algo que está sendo visível para o mundo, que está edificando, que está contribuindo para alguma coisa, vai ter muito levante, muita crítica.

0: E isso não é ruim, não, viu, Eloy? Porque é sinal que estão nos notando. Porque se não estivesse nos notando, não falavam é nada. Então, ó, siga em frente, fazendo aquilo que o Senhor te chamou para fazer. Independente das críticas, pega as críticas, meu irmão, ó, faz um monte de escadinha e sobe para chegar a mais alto, no topo, para alcançar mais e mais lugares. Em nome de Jesus.
1: Glória a Deus, obrigado por essa mensagem, irmã Nilda. Deus abençoe grandemente, né? Glória a Deus. Olha o louvor lindo. Os que espero e confio com Zé Marco Adriano.

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0: Ô, canção linda, Fale a Verdade, cantando aqui Marcos e Matheus, para mim e para vocês, são exatamente 10 horas e 43 minutos. Quem vem aqui com uma saudação, uma palavra para nós aqui, é o pastor Lindolfo. Pastor Lindolfo, bom dia.
1: Bom dia, povo de Deus. Estamos aqui hoje em Isaías capítulo 55, onde nós vamos falar sobre um convite especial, né, do Senhor nosso Deus. Em cima diz assim, ó, todo o povo é convidado a procurar a salvação. Ele não diz aqui que é obrigado, né? Mas todo o povo é convidado. Esse convite vem sendo feito já de muitos tempos, né? De muitos anos. Até que chegue ao pleno conhecimento de todos, Jesus é o Senhor, o único que pode nos salvar, o único que pode nos dar a certeza da salvação, né? Porque há muitos deuses com D minúsculo espalhado por esse mundo afora, mas somente um é o verdadeiro, né? Esse que pode dar a vida e pode tirar a vida, e pode salvar a vida, e pode também jogar ela, né, no sofrimento eterno. Então aqui diz, todo o povo é convidado a procurar a salvação. Eu sei que tem muitas pessoas que procuram em muitos lugares, em muitos cantos, em muitas portas, e elas andam procurando algo para preencher o seu vazio da sua alma e não conseguem encontrar porque elas não estão procurando no lugar certo, né? Mas qual é o lugar certo? O lugar certo é onde se prega a verdadeira doutrina de Jesus Cristo, né? A palavra da vida, aonde nós temos este livro que é conhecido como o Manual Cristão, chamado Bíblia Sagrada. Aonde se prega a Jesus Cristo ressurreto, ou seja, ressuscitado. Ele foi morto, mas ao terceiro dia ressurgiu dos mortos e subiu aos céus. Está cuidando daqueles que o busca, daqueles que o temem, daqueles que o adoram, daqueles que o ama, a sua sã doutrina. Glórias a Deus, né? Então todos são convidados a procurar a salvação. Eu sei que muitos chegam a esta porta de salvação e não conseguem entrar porque querem trazer consigo os ditos saco velho lá do mundo e não conseguem ficar nem entrar. Muitos procurarão, diz a palavra do Senhor, e não conseguirão ficar ou entrar por ela, porque é um caminho estreito, é uma porta estreita, né? Porque muitas coisas desse mundo nós temos que abandonar para seguirmos a salvação, para nós podermos entrar por esta porta de salvação. Aqueles que entram, diz a palavra do Senhor, achará então alimento, achará então a sabedoria de Deus para o nosso dia a dia, achará então paz em seu coração e sua mente, porque o Senhor Jesus Cristo, através do Espírito Santo de Deus, Ele nos dará paz em nossa mente, nosso coração. Ele preenche o vazio da nossa alma, né? Glórias a Deus. Aqui diz no primeiro versículo, que eu nem li ainda, mas só a introdução desta mensagem já dá para trazer uma mensagem forte, poderosa, tamanha, né, para nós que buscamos a salvação, ou para aquele que quer buscar, quer procurar a salvação. A salvação é Jesus Cristo. Não há outro caminho. A própria Bíblia diz que não há dois caminhos de salvação, né? Porque há um caminho estreito que leva à salvação, e há um caminho largo neste mundo que nos leva à perdição da nossa alma. E nós temos uma alma, né? Nós temos uma alma que, quando encerrar a jornada aqui neste mundo, essa preparação que nós fizemos aqui neste mundo, haverá então uma eternidade por vir, né? E que essa eternidade nós possa estar com Jesus Cristo. Glórias a Deus, porque ele disse, né? Eu vou preparar-vos lugar, e quando tiver tudo preparado, quando chegar o tempo certo, eu virei novamente para levar vocês para comigo, para que onde eu esteja, estejais vós também. Glórias a Deus, isso é palavra de Deus para o meu e para o teu coração. Diz aqui no versículo primeiro, ó vós, todos os que tendes sede, vinde às águas, e os que não tendes dinheiro, vinde comprai e comei. Sim, vinde e comprai sem dinheiro e sem preço. Vinho e leite, glória, né? Vinho e leite seriam dois alimentos que é muito útil, né? O vinho e o alimento, que da época, né? Seria uma bebida principal, né? O vinho e o leite que nos alimenta desde o nosso nascimento, né? Hoje em dia nós temos aí esse leite de caixinha, mas aqui ainda nem se pensava nesse leite de caixinha, era o leite mesmo colhido da fonte, diretamente da fonte ou diretamente da vaca, né? O leite, o qual havia ali muitas pessoas que viviam faziam muitos alimento através do leite, né? Então era uma grande fonte de alimento. E é ainda, né? É ainda, só que o povo já esqueceu isso. Glórias a Deus. Mas ele disse aqui a todos os que tendes sede, vinde às águas. E essas águas, a água do Espírito Santo, a água que nos sacia a nossa sede da nossa alma, que preenche o vazio do nosso coração. Esta água que qual muita gente anda procurando para lá e para cá, que nem eu tinha falado já antes, e não consegue achar, não consegue preencher o vazio da nossa alma, né? Então ele disse: "Vinde às águas, e os que têm de dinheiro e os que não tem de dinheiro, não tem dinheiro, vinde comprai e comei, diz ele, sim, vinde e comprai sem dinheiro. Mas como assim que eu vou comprar sem dinheiro? Porque Jesus Cristo já te pagou a salvação, já te pagou o perdão dos teus pecados, está tudo pago, basta você chegar e vir, porque você é bem-vindo a esse evangelho, você é bem-vindo a esta palavra de vida, a esta palavra que nos sustenta, que nos mantém firme, forte, saudável, na esperança, né, de uma grande salvação. Vinde, vinde, preencher o vazio da tua alma com a palavra de Deus, né? Ela sacia a nossa sede, ela preenche o vazio do nosso coração e também ele é o pão que nos sustenta. Glórias a Deus. Aqui fala vinho, aqui fala leite, né? Por quê? Por que gastar teu dinheiro naquilo que não é pão, né? Diz aqui. O produto do vosso trabalho naquilo que não pode satisfazer. Ouve-me atentamente e comei o que é bom, e a vossa alma se deleite com a gordura. Glórias a Deus. Aqui novamente, né? Nós estamos falando aqui da palavra de Deus, como ela pode sustentar, como ela pode preencher o vazio da nossa alma, como ela pode, né, nos trazer esperança para o nosso dia, que diz assim, se deleite na gordura. Glórias a Deus, né? Não gastai teu dinheiro naquilo que não é pão, mas sim buscai sem dinheiro, né, que é a salvação, que é bem mais do que aquilo que o dinheiro possa comprar. Não existe dinheiro nessa terra que possa comprar a salvação, mas ela é de graça. Então não gaste teu dinheiro atrás daquilo que não pode preencher o vazio da tua alma, aquilo que não é pão. Não gaste teu dinheiro, mas sim busque da presença de Deus. Busque da presença do Espírito Santo de Deus. Glórias a Deus, busque de Jesus Cristo, né, que ele tem a saída para a tua vida. Ele tem uma porta aberta, né, e dizendo: "Vinde, vinde". Aqui está fazendo um convite, né? Continua esse convite a procurar, a buscar a salvação. Glórias a Deus. Fico com esta mensagem. Em nome de Jesus, tenha um ótimo dia.
0: Tremenda mensagem, né, família? Obrigado, pastor Lindolfo, por esse carinho, sempre trazendo essa mensagem aqui para nós aqui também. Bora de louvor, bora de canção, vem junto com a gente. Você está aqui e é convidado aqui a estar escolhendo os louvores. Já que pediram louvor das crianças, o que que acha nós botar um louvor para as crianças aqui, ó, com três palavrinhas, hein? Cadê meu amigo Luiz Miguel para escolher, ajudar a escolher os louvores? Meu amigo Davi Lucas, né? Cadê vocês? Três palavrinhas, como é que se escreve palavrinhas? Como é que faz isso? Hã? Fala pra gente aí, vai lá, criançada, cadê esses louvores? Bota lá, família! Conhece um tal de Deus grandão? Então a semana das crianças vem aí, ó. Glória a Deus, né? E é segunda-feira aí, o dia das crianças. Ô, glória a Deus! Olha só, eu tenho um Deus grandão!

0: Gente, eu tô com um problema aqui no computador, ele tá tomando decisões próprias. Falar dessa forma, né? A gente clica algo e ele tá travando outra pasta e não tá soltando, provavelmente um vírus, algo atrapalhando de novo aí, né? Mas tem pedido louvor aqui também, a nossa irmã Lídia tá aí pedindo crente Pipoquinha. Tem as crianças estão aqui também, bom dia.
1: Oi, meu amigo Eloy, tudo bem com você? Eu quero o hino.
2: A vida com Jesus é uma alegria.
1: A vida com Jesus é uma alegria. Uma bidissadai.
0: Pode deixar que eu já toco aí, Luiz Miguel. Bora lá! Primeiro crente pipoquinha, depois a vida de Jesus é uma alegria.
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Que canção linda, né, meus amigos aqui, ó. Parecia o meu amigo Luiz Miguel que estava cantando, né? Olha que benção, né? Tem mais um louvor muito lindo aqui agora que ele pediu aqui também. Vamos soltar esse louvor aqui, ó. A vida com Jesus é uma alegria. A de Sadai. Bora ouvir esse louvor também.

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2: Ó, mexe até com o pessoal do Nordeste lá.

0: Essa versão do Esmigal ficou legal, né? Mesmo, achou todos os ritmos. Até que o pessoal lá do Nordeste lá fez um tiquidiquidim, tiquidim, tiquidim. A alegria está no coração de quem já conhece Jesus. Amém. Até que a Oni veio aqui, ela ainda é minha canção, ela veio aqui pra ver os louvores de perto e ela escolheu um louvor também, né, Kaone? Fala um bom dia pro pessoal aí, Kaone. Ela é educada, ela não quis falar nada. Então tá, vamos lá, família. Ela pede um louvor aqui também, aqui, ó, que é o nome do louvor, com Abid Sadai aqui também, né? É, Sal e Luz, louvor aqui também. Irmã Eloy, bom dia.
1: Irmã Eloy, vou precisar sair do ar um pouco.
0: Tranquilo, irmã.
1: Deus abençoe.
0: Amém.
1: Todos, Deus abençoe o pastor por essa palavra abençoada. Irmã Alice, glória a Deus pela sua palavra, irmã. Que Deus continue te usando com a sua bondade e misericórdia, tá bom, minha querida? Deus abençoe todos os irmãos em nome do Senhor Jesus. Não vou nem poder esperar o sorteio, mas se eu ganhar... Me avisa. Uhum. Não vou nem.
0: Amém, amém. Deus abençoe a irmã Eloy, lá de Itapoá, né? Não vai poder estar ouvindo. Eu vou soltar esse louvor, eu vou adiantar um pouco a palavra, né, que muita gente vai perder, se não vai perder a palavra. Uma palavra com a irmã Andresa, já já em seguida. Então, mais um louvor para as crianças aqui também. Deus abençoe grandemente. Sal e luz, Abdissa.

0: Belíssimo louvor, sal e luz, Abissadai, fechando assim o bloco das crianças, né? Vamos ver se tem mais áudios aqui, serve mais para as crianças aqui também, mano.
1: O irmão Eloy, falando de louvor infantil, louvor de criança, tava aqui ouvindo os louvor, tava me recordando, olha, Eloy, eu tinha mais ou menos uns 6 anos de idade.
0: Faz muito
1: quando
0: tempo.
1: Eu fui levada em uma igreja evangélica. Eu não me lembro se foi numa congregação ou se foi na Deus é Amor. Eu me lembro que era uma igreja pequenininha e os louvores eram num inário pequenininho assim, ó, que nem uma cadeneta de capa preta. E lá eu aprendi um louvorzinho, Eloy, que eu nunca me esqueci desse louvor. E eu não sei se é da harpa cristã ou se é inário, não sei como se diz agora. Mas eu não sei se vocês que estão aí vão se lembrar dele. Mas é um louvorzinho que falava assim.

0: Sim, eu não sei se vocês conhecem, Eloy, mas agora vem no meu coração esse louvor de quando eu era criança. Você acredita?
1: Ah, com certeza lembra, né? Já faz muito tempo, Nildo, não sou desse tempo aí que tu fala, mas tem um louvor que eu, quando fui uma vez visitar, era a escola de férias da igreja Irmãos Menonitas, né? E eles fizeram até uma homenagem, era para fazer um vídeo, e bobeei e perdi as imagens, fiquei até com vergonha, né? Mas eles fizeram o vídeo aqui e mandaram para a rádio. Que era aquela canção assim, ó. Brilha o sol, cantando eu vou, toda a tristeza Jesus levou. Né? Muita gente vai lembrar desse hino aí também. Bora ouvir esse hino então aqui, ó. Perdão. A pedido da irmã Nilda, né? Um louvor curto, né? 1:53, e em seguida a palavra com a irmã Andresa aí também, para todos poderem participar e ouvir essa palavra.

0: Glória a Deus, né? Gisele Cristina, eu sou um cordeirinho, a pedido da tia Nilda. O... Bênção de Deus, né? Tem que mandar aqui um louvor aqui que tá no meu celular, tá lá carregando, já pedi pra eles trazer o celular. Enquanto isso, vamos ouvir aqui o pastor Paulo de Blumenau, mandou pra gente também. A nossa força vem de Deus, nossa esperança está em Deus e nossa vida está nas mãos de Deus. Bom dia, Deus abençoe. Tatiane Krishner, bom dia.
1: Bom dia, povo, a paz do Senhor Jesus, que Deus abençoe a todos neste dia. Seja um dia cheio da presença do Senhor em suas vidas. Que Deus abençoe também o final de semana de cada um que está ligadinho na rádio. Sejam todos vestidos pela armadura de Deus. Que a fé de cada um seja renovada para vencer confiante cada dia, crendo no Senhor e nas suas promessas. Peça um louvor, Crente que Ora, de Mara Lima. Deus abençoe todos. Graça e paz.
0: Amém, graça e paz, irmã Tatiane Krishner, de Santa Cecília. Que bênção. Junto com a gente mandando aquele alô também, né? Estou compartilhando a mensagem no WhatsApp da rádio, no grupo da Rádio Dorai do Vale. E vamos ouvir essa palavra agora com a irmã Andresa. Palavra forte, presta atenção, não perca, tá?
2: Bom dia, Eloy, a paz do Senhor.
0: Bom dia, paz do Senhor.
2: Para a Eliane, para a Cauane, para o pai da irmã Eliane que está aí. Deus abençoe a família de vocês. Deus abençoe a todos os ouvintes, todos que estão ligados na programação. Que Deus abençoe o continuar da semana de vocês. E eu quero trazer uma palavra aqui, algo que o Senhor me conduziu nesta manhã para trazer, para falar sobre esta palavra, né? Sobre a palavra, o cuidar de quando nós abrir a nossa boca, o que nós vamos falar, o que está saindo da nossa boca. E uma coisa é certa, a palavra do Senhor nos diz que uma fonte, ela não pode jorrar dois tipos de água, ela vai jorrar uma água doce ou uma água salgada, né? E assim é na nossa vida. Ou a gente vai ser bênção, ou a gente vai ser maldição. Ou a gente vai servir a Deus, ou a gente vai servir a Satanás. Não tem como a gente ter meio termo. Alguém vai estar governando a minha e a tua vida. Ou é Deus que vai governar a nossa vida, ou é Satanás que vai governar a nossa vida. Ou nós vamos dar liberdade para o Senhor agir, ou nós vamos dar liberdade para Satanás agir na nossa vida. Ou nós vamos permitir que da nossa palavra saiam palavras direcionadas pelo Senhor, ou nós vamos permitir que da nossa boca saiam palavras direcionadas por Satanás. E isso é muito sério. E eu quero refletir com vocês nessa manhã sobre isso. E que você venha meditar, que você venha fazer uma autoanálise sobre você, sobre a sua vida, não sobre o outro. Não sobre o teu marido, não sobre a tua mulher, não sobre os teus filhos, não sobre o teu patrão, não sobre a tua sogra, o teu sogro, não sobre as pessoas que estão à tua volta, não, mas sobre você, uma autoanálise sobre você, sobre a sua vida, o que tem saído da sua boca. Eu gosto muito da passagem que está lá em Tiago capítulo 1, versículo 19, diz assim, ó, 19 e 20, diz assim, ó, praticar a palavra. Meus amados irmãos, tenham isto em mente. Sejam todos prontos para ouvir, tardios para falar e tardios para se irar. Pois a ira do homem não produz a justiça de Deus. A nossa ira, o nosso erro, a nossa ira, o que sai da nossa boca, não é isso que vai produzir a justiça de Deus. E quando ele diz aqui para nós ser tardios, para falar, para se irar, mas que a gente tem que ser pronto para ouvir. E nós estamos prontos para ouvir, será, ou nós estamos prontos somente para falar? Satanás, desde o começo, lá de Gênesis, que a gente ouve falar, Satanás, ele é astuto. Foi ele que falou para a Eva ali do fruto. Satanás, ele está o tempo inteiro falando. Ele não desceu aqui nessa terra agora para falar. Não, ele está falando através de coisas, de situações, ele está falando na nossa mente. Ele não está aqui como carne, mas ele é um espírito maligno, a qual fala na nossa mente. E se nós dá liberdade de Satanás agir na nossa vida, ele vai governar a nossa vida. E Satanás, ele é astuto. Satanás, ele é um mentiroso, ele é o pai da mentira. Satanás é aquele que quer destruir lar e família. Satanás é aquele que no momento de briga, de confusão, ele quer que você fale tudo, vomite tudo aquilo que está dentro de você. Eu queria que vocês pensassem nessa manhã. A gente fala muito de antigamente, porque era assim, porque falavam assim, porque os nossos pais agiam dessa forma. Mas se você parar para ver, a gente ouvia muitas palavras de pais antigamente, aqueles pais que não eram cristãos, que não conheciam, que não tinham uma vida com Deus, e até uns até tinham, mas não tinham uma vida aprofundada com o Senhor, eles lançavam muitas palavras de maldição sobre a vida dos filhos, sobre a vida das pessoas, sobre a vida da mulher, dentro da sua casa. Eu vivi isso, eu presenciei muito isso dentro da minha casa, onde eram palavras pesadas sobre a minha vida, sobre a vida das minhas irmãs, onde meu padrasto lançava essas palavras, onde a minha mãe lançava essas palavras, e a gente achava que tudo estava muito bom e que tudo ia dar certo. Mas hoje a gente vê uma geração de lá dos anos, lá de 30, 40 anos atrás, uma geração que está muito ferida, uma geração que tem que tratar muitas coisas. Tem pessoas que conseguiram, de uma forma mais leve, juntamente com o Senhor, fazer diferente, agir diferente, não repetir os erros dos seus pais, não repetir os erros que aquelas pessoas viviam dentro de casa, sabe, de não repetir. Mas tem muitas pessoas que cresceram, essas crianças que casaram, cresceram, umas estão, né, com uma vida confusa, com uma vida de várias situações, que ainda não conseguiram realmente ter uma vida estabilizada com o Senhor, e essas pessoas acabam repetindo os erros dos seus pais, falando coisas que os seus pais falavam, porque o meu pai naquela época falava assim, e olha a gente aqui, hoje a gente está aqui, temos caráter, ninguém morreu, temos caráter, beleza, porque tem uns que tem, outros não tem, ninguém morreu, mas estão muitas pessoas estão feridas. E eu queria que você refletisse nessa manhã sobre do que tem saído da nossa boca. Às vezes a gente está repetindo coisas que os nossos pais faziam e falavam. E isso não é bênção. Porque se teu pai e a tua mãe não proferiam palavras de bênção, não tinham uma vida com Cristo, realmente não tinham... porque uns até iam na igreja, mas não eram convertidos. Não eram convertidos, achavam que eram convertidos, mas não era. E eram umas pessoas dentro da igreja, mas em casa eram próprio Satanás, onde liberavam as palavras terríveis, onde amaldiçoavam. E não é sobre essas pessoas, é sobre nós hoje, porque essas pessoas, umas já faleceram, outras estão vivas, outras já tiveram um encontro com Deus e já mudaram, já se arrependeram. E não é sobre botar essas pessoas na cruz ou julgar elas, não. É sobre eu e você, é porque não diz sobre o outro, mas diz sobre eu e você, do que nós estamos fazendo. O que nós estamos fazendo com a nossa boca, o que está saindo da nossa boca, o que nós estamos proferindo. Porque eu quero que você entenda que não é sobre o que aconteceu lá no passado, é que nós não devemos repetir os erros que aconteceu lá dos nossos pais, nós não temos que trazer isso adiante. Nós não, muitas das vezes a dor que nós sofremos, que muitas pessoas estão sofrendo hoje de coisas que ouviram lá no passado, umas estão reproduzindo dentro da sua casa hoje. E é isso que eu quero que você entenda. O que está saindo da sua boca, o que está saindo da sua língua, o que você está proferindo para esses que estão dentro da sua casa hoje. Que você não venha repetir os erros dos teus pais. Que você não venha falar as palavras que eles falavam. Palavras que te machucaram, que te feriram. E que você... Tem muitas pessoas, Eloy, que eu conheço, que trazem dores terríveis de coisas que passaram lá na sua infância. E eu quero dizer para você que o Senhor é aquele Deus que trata, que cura, que liberta, que restaura e que tira. E que tira essa dor e que muda e transforma. Eu conheço pessoas também que passaram coisas terríveis lá na infância e eles falaram, eu não quero agir como a minha mãe agia, eu não quero agir como meu pai agia, eu vou ser diferente. E eles tiveram esse entendimento e reproduziram totalmente diferente na vida dos seus filhos, no seu casamento, na geração deles. E isso foi bênção, mas isso acontece quando a gente tem esse entendimento, essa mentalidade diferente, essa mudança na nossa mente. E isso só acontece se a gente dá legalidade, liberdade para o Senhor agir, para o Senhor trabalhar na nossa mente. A gente precisa da legalidade, liberdade para o Senhor trabalhar na nossa mente, na nossa alma, no nosso corpo, no nosso espírito. Senão a gente vai ficar reproduzindo o erro de pessoas lá do passado, onde tiveram um peso muito grande sobre a nossa vida, porque o nosso pai, a nossa mãe, aquelas pessoas que conviveram com nós dentro da nossa casa, eles tiveram um peso muito grande sobre a nossa vida. Ou esse peso era positivo, ou esse peso era negativo. Eu quero dizer que o que você viveu lá no passado explica, dá para entender o porquê que você tem esse comportamento hoje. Eu consigo entender, dá para entender, sabe? Eu converso às vezes com pessoas que elas me contam que passaram lá na infância e coisas e tal, eu consigo entender o porquê que ela age dessa forma assim, mas isso não justifica. Não justifica a gente continuar no erro, a gente usando a nossa boca para trazer maldição, usando a nossa boca para liberar palavras que vão machucar, para liberar palavras que no mundo espiritual Satanás vai prender e vai fazer com que essas palavras aconteçam, sabe? Aconteçam. Então é muito sério. Então o que nós vivemos lá na nossa infância, porque hoje a gente vê uma geração de 30, 40 anos, 50 anos às vezes, que estão feridas, que estão muito machucadas de coisas que viveram lá na infância. Então dá para entender. Dá para entender. É explicado, esse teu comportamento hoje dá pra, é explicável, sim, porque você viveu tal coisa na tua infância, mas não dá para justificar, porque a partir da hora que eu e você temos de verdade, de fato, verdadeiramente um encontro com Cristo, uma libertação, e se permitimos ter uma transformação, não justifica nós continuar no erro, repetindo os mesmos erros do nosso pai, repetindo e levando isso adiante. Nós temos que deixar isso na cruz, deixar isso para trás e seguir adiante. Nós temos, e eu acho tremendo que eu não iria falar sobre isso, mas eu não tomou esse rumo, e agora eu quero entrar de novo na palavra. Não era sobre isso que eu ia falar, mas foi isso que o Senhor direcionou agora aqui, que eu comecei a falar. Mas agora eu quero voltar aqui realmente na palavra que fala que nós temos que ser tardio para se irar. Mas que nós temos que ser pronto a ouvir. E como é difícil você conversar com alguém que ela fala, e ela, a pessoa, não está pronta para te ouvir, para escutar, sabe? E nós vivemos guerras de palavra dentro de nós. As nossas palavras, elas começam a guerrear dentro da nossa mente. A nossa guerra de palavras, ela é uma batalha interna. Ela não é com pessoas, ela não fala sobre outras pessoas. É uma batalha dentro de nós, que guerreia dentro de nós. E é fato, ou nós vamos falar de um modo que eu e você vamos refletir Jesus, ou eu e você vamos falar de um modo que vai refletir Satanás, que é a serpente, lá de Gênesis. Eu e você vamos falar da forma que vai refletir Jesus Cristo na nossa vida, ou vai refletir o diabo. Porque não tem como nós jorrar água doce ou água salgada, ou vai ser bênção ou vai ser maldição, ou vai ser doce ou vai ser salgada. Satanás, ele é um enganador. E nós não podemos dar lado e brecha para ele. Nós não podemos dar liberdade para ele falar através da nossa boca. Como nós precisamos estar atentos sobre isso? Para quem está me ouvindo nessa manhã, eu fui uma mulher que eu errei demais nas palavras. Demais! Eu nunca fui uma pessoa... digo nunca porque há tempos atrás eu não era uma pessoa sábia em palavras. Da minha boca saía palavras terríveis. Até eu permitir o Senhor trabalhar. Até eu permitir o Senhor agir na minha vida e eu dizer, não, eu tive uma vida com Cristo. Eu aceitei ele como salvador da minha vida. Eu não aceito mais hoje isso. Eu quero mudar. Eu quero que da minha boca saia palavra de bem, se não palavra de maldição. Eu não quero reproduzir o que eu tive na minha infância. E eu tive que começar a deixar o Senhor trabalhar nessas palavras que estavam guerreando dentro de mim, no momento de coisas que aconteciam, e eu começava a proferir aquilo que estava dentro de mim. Era explicável? Sim, era explicável, mas não justificava eu liberar palavras desse tipo, entende? Então teve muitos momentos que eu orava e eu dizia: Senhor, tira isso do mundo espiritual, onde Satanás tem legalidade para agir. Senhor, tira isso do mundo das trevas e transforma isso. Porque quando a gente libera palavras no momento errado, essas palavras, eu já falei para vocês, essas palavras, elas não voltam vazias. É muito sério. Então, ou a gente vai liberar palavras de bênção, ou a gente vai liberar palavras de maldição. Quem que é que está governando a minha e a tua vida? Quem é que está controlando a nossa mente e o nosso coração? Quem é que está controlando as nossas palavras? É Deus ou é Satanás? Quando você está diante do erro do teu marido ou do erro da tua esposa, você fala como Deus ou você fala como a serpente? Quando você está diante do erro do teu filho, da tua filha, você fala como Deus ou você fala como a serpente? Quando você está no teu emprego que dá algo errado, que acontece algo errado, você age como Deus ou você age como a serpente, Satanás, que é o enganador, que é o mentiroso, que é o falso, que é o fofoqueiro? Como que você age? Como que nós estamos agindo? Com a nossa família, com os nossos parentes, você está agindo como Deus ou você está agindo como a serpente? Como que nós estamos agindo? Quando você está diante de algo que deu errado na tua vida, que foi ruim, de repente aconteceu no dia de hoje, que quem sabe tem pessoas que passaram isso agora de manhã, que aconteceram isso agora de manhã, de algo ruim que aconteceu na tua vida, e diante dessa situação eu quero te perguntar: você abençoou a tua vida, tua casa, os teus, ou você amaldiçoou? O que que saiu da tua boca? Saiu bênção ou saiu maldição? Qual foi a palavra que você liberou diante dessa situação que você viveu agora? De repente pessoas viveram agora. O que foi liberado? E quando eu falo isso para você, eu não quero te trazer um peso sobre isso. Eu quero que você venha refletir quem é que está governando a tua vida, se é o Senhor ou se é Satanás. E pensa numa pessoa que depois que aprendeu tem procurado constantemente me policiar nas minhas palavras. Ontem mesmo eu vivi uma situação a qual, se fosse eu antigamente, eu teria falado um monte de coisa. E eu não falei. Eu me calei, porque eu sei que na hora certa, no momento certo, eu vou poder falar. No momento certo, eu vou poder dizer, explicar aquela situação, daquilo de ruim que aconteceu naquele momento, lá naquele lugar. Você me entende? Mas tem momentos que a gente não tem que falar, a gente tem que se calar, a gente só tem que ouvir. Porque quando a gente pode até ser tolo, mas a Bíblia fala em Provérbios que até o tolo, quando ele se cala, ele se passa por sábio. E que nosso erro, a nossa justiça própria, ela não vai operar. Não vai operar a justiça de Deus. Deus não vai produzir justiça através da nossa ira, através de palavras, de coisas que nós estamos falando. Não vai ser bênção na nossa vida. Não tem como nós falar palavras que amaldiçoam, espraguejar. Não tem como nós agir como a serpente, como Satanás, e querer que Deus produza justiça na nossa vida. Sabe? Deus não vai produzir justiça diante da nossa vida se nós estamos sendo igual a serpente. É muito sério essa palavra. É muito sério. E eu queria que você refletisse do que tem saído nessa boca. Essa é a chave dessa palavra nessa manhã. O que tem saído da tua boca, o que você tem liberado. Porque às vezes tem pessoas que elas até nem falam muito. Até elas falam pouco. Mas elas se comportam igual a serpente. Elas não são verdadeiras, elas não agem com a verdade, elas agem com a hipocrisia, elas agem com a mentira. Elas agem com sendo sarcástica, elas agem sendo sutil igual uma serpente, astuta igual uma serpente. Elas não falam muito, mas elas têm o comportamento de uma serpente. E isso também é dar legalidade para Satanás agir. Isso também é deixar Satanás governar a tua vida. E tem aquelas que erram muito porque falam demais e também está gritando que Satanás está governando a vida dela naquele momento, você entende? Então, no momento de dificuldade, no momento de coisas ruins, no momento que deu errado, o que tem refletido, o que você tem refletido, o que tem saído da sua boca, você tem abençoado ou amaldiçoado a tua casa, o teu filho, o teu marido, a tua esposa, a tua sogra, os teus irmãos, o teu patrão, os teus pastores, as pessoas que estão dentro do ciclo ali que você convive. Tem saído bênção ou tem saído maldição? Tem saído uma água doce, uma água de vida ou tem saído uma água salgada? Tem saído palavras amargas, palavras que matam, palavras que ferem, palavras que tiram essas pessoas do caminho do Senhor, palavras que fazem essas pessoas desistir de viver? Que palavras têm saído da tua boca? Se você pensar em abrir a tua boca para amaldiçoar, para falar palavras que não convêm, eu digo para você, feche a sua boca, não fale, se cale, não permita Satanás usar a tua boca, não repita os erros dos teus pais, não repita os erros do passado, não repita, permita o Senhor transformar, explica, mas não justifica, explica você agir, explica ter esse sentimento, você explica, mas não justifica, porque se você teve verdadeiramente um encontro com Deus, permitiu o Senhor ter uma ser convertida de verdade, uma conversão, quem tem que governar a tua vida é o Senhor. E se isso não está acontecendo, vale nós entrar no nosso quarto e dizer, Senhor, a minha boca, eu preciso me autoanalisar, Senhor, o que eu estou falando, as palavras que eu estou proferindo, as palavras que eu estou dizendo. É preciso que nós façamos uma análise no dia de hoje sobre o que está saindo da nossa boca, quem está governando a nossa vida, a quem nós estamos dando liberdade, a quem nós estamos dando lado para agir na nossa vida, conduzir a nossa casa, ou é Satanás? Ou é Deus? Não tem lugar para duas pessoas governar. Ou é Deus ou é Satanás. Não tem como duas pessoas governar. Não tem como uma fonte jorrar duas águas. Que Deus abençoe a tua vida. Que Deus abençoe a tua vida. Desculpa o áudio longo, Eloy. Eu sei que o Senhor precisa falar com alguém. Tem coisas que eu nem estava aqui na minha mente para falar, nem era isso que eu tinha para falar, mas o Senhor trouxe isso muito forte, e o Senhor que falou, não fui eu, mas o Senhor que falou através da minha boca sobre esse assunto, e que você venha refletir no dia de hoje. Quero agradecer ao Eloy uma vez mais pela oportunidade de poder trazer a palavra aqui na rádio. Deus abençoe, Eloy, a tua vida, a tua casa, e que você que está ouvindo, que Deus abençoe a cada um de vocês, e que o Senhor ministre o que tem saído da tua boca, que você venha fazer uma autoanálise, uma reflexão. E eu não digo isso para você, eu não quero colocar você na cruz, não. E nem quero julgar você, eu quero dizer que você venha fazer de verdade uma análise para você trazer uma mudança. Opa, isso aqui não está agradando, isso aqui está errado, eu preciso mudar. E que você venha mudar, que você venha se permitir essa mudança, porque isso vai gerar bênção para a tua vida e para a tua casa. Deus abençoe vocês.
0: Verdade, irmã Andresa, que linda mensagem. Essa mensagem foi necessária para todos nós. Tenho certeza que muitos de nós aprendemos algo ainda mais com esta palavra. Deus abençoe grandemente por esse tempo que você trouxe para nós aqui também. Amém? Mara Lima, crente que ora, a pedido da nossa irmã Tatiane Krishner, de Santa Cecília. Olha a hora certa, 11 horas e 44 minutos. Enquanto isso, eu faço o sorteio para vocês.

0: Muito bem, assim fechando assim esse bloco, né? Canções lindas aqui pra mim e pra você também, né? Tá bom, os levitas querem cantar, então canta os levitas, mas primeiro espera. Levita quer cantar aqui também. Tem aqui os ganhadores da semana. Hoje é semana que foi três homens que levaram aqui os brindes, né? É, ganhador da semana: uma pizza da Maria Gabriela. O Dilson Marchioli, de Jaraguá do Sul, levou uma pizza aí da pizzaria Maria Gabriela aí de Jaraguá. É só chegar na pizzaria informando que você foi contemplado aqui, né? É, que eu mandei mensagem já no WhatsApp deles também agora. É, só estou esperando a resposta, né? É que muitos das pizzarias também não sabem que tem um sorteio, mas creio que vai dar tudo certo. Com os outros deu também, né? E um pastel da Pastelaria da Hora foi o Rodrigo da Isolt, né? Também gosta de comer um pastel com três dedos para cada lado, né? Então é só passar na Pastelaria da Hora e retirar o pastel aí. E conselho levar a família, né, gente? Olha, eu vou falar uma dica pra vocês, tá? Um caldo de cana, um copão de caldo de cana lá na Pastelaria da Hora custa R$5. Meu, minha nossa. Mais um pastelzão daquele, assim, de três dedos cada lado. muito bom mesmo. Ô, Liane, tu sabe quanto custa aquele pastel grandão, não? Aquele pastel grande, você sabe o valor? Não tô lembrado do valor, não. Mas pequeno, tu sabe, o médio? Eu acho que é 14, 15. Olha só. Bênção de Deus. Gente, tem um passarinho raro. Parei agora, tem que escutar um passarinho raro que canta aqui, ó. Os antigos dizem, ele só canta ou na virada de tempo pra seca ou na virada de tempo pra muito chuva. E é um passarinho que só tem ainda aqui no Alto Vale. Faz muitos anos que eu não escuto mais. Talvez aí na tua cidade tem. E hoje cantou. E eu presto muita atenção no canto dos pássaros o tempo todo que estou no sítio. E cantou agora. Talvez você vá se lembrar o nome dele. Ele faz... Lembra desse passarinho? É, né? É, um amigo nosso, o Edgar, falou essa semana, quando canta esse passarinho, o tempo vai mudar e mudar forte, né? Me lembro que antigamente, quando dava isso, era seca ou enchente. Então, Deus queira que não é um pássaro que vai mudar a temperatura e com certeza não é, né? Mas, querendo ou não, os pássaros e a natureza sentem, tá? Eu acordei 3 horas da manhã. Até chamei a Eliane para vir dizer, Eliane... Tem algo mudando, porque eu sempre acordo esse horário para orar. E, gente, era Trinca Ferro cantando naquela hora, 3 horas da manhã, e Sabiá cantando 3 horas da manhã. Nós estamos aqui em um sítio, é sinal que está vindo uma mudança brusca de temperatura. É sinal que tem alguma mudança vindo. Então, vamos orar para o nosso município, aqui por Taió, vamos orar para nossa Santa Catarina e todos os outros, e também, principalmente, orar por nossa nação, né? Orar por nosso país aí também, que estamos numa luta entre o mal e o bem. Então, vigia, vigia, né? Deus abençoe grandemente. Eu espero a todos que tenham gostado da programação, desejo a todos um maravilhoso fim de semana, né? Segunda-feira a gente vai estar aqui ao vivo aqui na rádio comemorando 4 anos de Rádio Adorai Alto Vale. Quero ver se vem mais alguém fazer a programação comigo aqui também. Gratidão por essa comemoração tão especial, tão difícil, mas tão boa também, com tantas conquistas e tantas bênçãos que a gente ganhou cada parte dos irmãos, né? Então que Deus abençoe grandemente em nome de Jesus, né? Glória a Deus, glória a Deus. 4 anos de Rádio Adorai Alto Vale. Que Deus abençoe teu almoço, Deus abençoe a tua tarde, que Deus abençoe o teu final de semana com muita alegria, com muitas bênçãos. Peraí, tio Eloy, tem um áudio aqui ainda, calma, sossega. Tem um áudio aqui da tia Irma Sartotti, quase que eu pulo.
1: Glórias a Deus, irmã Andresa, que palavras sábias, que palavras edificantes. Oxalá nós possamos meditar muito, porque foram muito bem-vindas no momento oportuno. Que Deus continue te usando, porque isso nós precisamos ouvir sempre. E lá no passado a gente vivia de qualquer maneira, ia para a igreja, mas só ia por ir, né? Participava, porque era um ritual. Mas hoje a gente conhece a verdade. Louvado seja Deus. Amém? Um abraço, Deus abençoe.
0: Amém, irmã Sartuati. Deus abençoe. Obrigado por trazer um comentário aqui para nossa irmã Andresa, né? Foi uma palavra tremenda, né? Irmão Miranda, de São Paulo, né? Campinas, aí, junto com a gente. Abraço especial também. Já vou ouvir o teu áudio lá também, né? Valeu, família. Aquele abraço especial. Deus abençoe grandemente. Em nome de Jesus, deixa o último louvor aqui, ó. É Corrinhos Pentecostal. Vamos ver se a gente ouve esses louvores aqui, ó. É um tipo de um medley aqui pra gente aqui também, comemorando o Dia das Crianças. Uma salva de palmas pra todas as crianças. Segunda-feira é feriado, mas elas vão estar aqui, tá? A não ser acontecer algum imprevisto, a gente avisa antes também. Tchau, tchau, família. Participe semana que vem. Quem sabe é você que vai levar a pizza e lanche.

0: Canções lindas, corinhas pentecostais dos levitas. Eu tinha do chão, mas a irmã Irma Sartotti me ligou aqui cobrando que eu não falei sobre o sorteio do bolo, quem ganhou, né? Quem levou o bolo seco aí da Panificadora Seminário foi o pastor Lindolfo. Então, quem ganhou a pizza foi o nosso irmão lá de Jaraguá do Sul, o Dilson Marchioli, e também o pastel Rodrigo da Isode, e quem ganhou o bolo seco foi pastor Lindolfo, né? Vai lá buscar pastor Lindolfo, né? Pastor Lindolfo já ganhou outra vez sorteio aí e não foi buscar, né, pastor? Agora vê se busca. E já já na próxima sorteio, quem sabe é você que leva aí também. Valeu, família. Gratidão. Vem aí um minuto de esporte e já já muito mais louvor pra você. Valeu, família. Tchau, tchau. Bom fim de semana.
1: Meio-dia e 2 minutos.
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3: Sinta prazer comendo. A alimentação também é fonte de prazer. Não se torne escravo de dietas e calorias, pois existem cada vez mais estudos que evidenciam que pessoas que se preocupam demais com a forma física tendem a sofrer maiores oscilações de peso, além de serem insatisfeitas com o próprio corpo. Estar bem consigo mesmo e cuidar do corpo com atividade física e alimentação saudável são as melhores formas de obter uma boa qualidade de vida.
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5: Olá, tudo bem? Chegando para você o nosso Esporte Agora de hoje com a minha apresentação, locutora Patrícia. E a segunda etapa do primeiro torneio misto paralímpico e olímpico de esgrima reuniu 43 atletas de 8 clubes do Paraná entre os dias 2 e 4 de outubro no Parque Olímpico do Cajuru, em Curitiba. Organizada pela Federação de Esgrima do Paraná, a competição promoveu o encontro entre atletas da esgrima olímpica e paralímpica com disputas de alto nível técnico e incentivo. Incentivo à inclusão no esporte.
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1: Meio-dia e 3 minutos.
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5: E dentro de campo, o Mbappé começou a temporada como o melhor jogador do Real Madrid. São 8 gols em 8 jogos. Fora dele, porém, o atacante tem aparecido em polêmicas, o que tem incomodado internamente o clube espanhol, de acordo com a matéria do jornal francês L'Equipe. Os mais recentes episódios foram 2 aparições públicas do atacante enquanto se recuperava da lesão no joelho sofrida durante a data FIFA. Mbappé foi visto em uma boate durante uma noitada em Paris e em outro dia postou pedalando de bicicleta na Suíça. Menos mal que o atacante, quando se reapresentou ao Real Madrid, mostrou boas condições físicas, treinou e deve ser relacionado para o jogo contra o Villarreal no sábado. No entanto, a postura enquanto tratava de um problema físico incomodou. Há outras críticas de acordo com L'Equipe em relação à obsessão do jogador em conquistar a bola de ouro. Mbappé costuma abordar com frequência o tema e se meteu em polêmica com seu companheiro.
1: Meio-dia e 5 minutos.
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3: Sinta prazer comendo. A alimentação também é fonte de prazer. Não se torne escravo de dietas e calorias, pois existem cada vez mais estudos que evidenciam que pessoas que se preocupam demais com a forma física tendem a sofrer maiores oscilações de peso, além de serem insatisfeitas com o próprio corpo. Estar bem consigo mesmo e cuidar do corpo com atividade física e alimentação saudável são as melhores formas de obter uma boa qualidade de vida.
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5: Olá, tudo bem? Chegando para você o nosso Esporte Agora de hoje com a minha apresentação, locutora Patrícia. E a segunda etapa do primeiro torneio misto paralímpico e olímpico de esgrima reuniu 43 atletas de 8 clubes do Paraná entre os dias 2 e 4 de outubro no Parque Olímpico do Cajuru, em Curitiba. Organizada pela Federação de Esgrima do Paraná, a competição promoveu o encontro entre atletas da esgrima olímpica e paralímpica com disputas de alto nível técnico e incentivo à inclusão no esporte.
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1: Meio-dia e 6 minutos.
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5: E dentro de campo, o Mbappé começou a temporada como o melhor jogador do Real Madrid. São 8 gols em 8 jogos. Fora dele, porém, o atacante tem aparecido em polêmicas, o que tem incomodado internamente o clube espanhol, de acordo com a matéria do jornal francês L'Equipe. Os mais recentes episódios foram 2 aparições públicas do atacante enquanto se recuperava da lesão no joelho sofrida durante a data FIFA. Mbappé foi visto em uma boate durante uma noitada em Paris e em outro dia postou pedalando de bicicleta na Suíça. Menos mal que o atacante, quando se reapresentou ao Real Madrid, mostrou boas condições físicas, treinou e deve ser relacionado para o jogo contra o Villarreal no sábado. No entanto, a postura enquanto tratava de um problema físico incomodou. Há outras críticas, de acordo com L'Equipe, em relação à obsessão do jogador em conquistar a bola de ouro. Mbappé costuma abordar com frequência o tema e se meteu em polêmica com seu companheiro de seleção francesa, Dembélé, há poucos dias de a data FIFA começar. Mbappé disse que merecia o prêmio, afirmou sempre ter sido tratado como o escolhido e minimizou a ausência de títulos nas 2 temporadas disputadas pelo Real Madrid. O fato pegou muito mal também no clube, ávido por retomar o rumo das conquistas após 2 anos ruins.
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12: Saudações, meus queridos irmãos, para mais uma edição do Adora Top, com os mais lindos louvores, a mensagem de Deus e, claro, as mais lindas canções através da música, Deus passando a mensagem ao seu coração. É o programa Adora Top com Jonatas Gonçalves, começando na edição de hoje.

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2: Programa Dora Top com Jonatas Gonçalves fazendo parte do seu dia a dia, com músicas escolhidas a dedo do seu artista predileto. Claro, tem um pouquinho de tudo. Tem as músicas que foram sucesso e marcaram corações, marcaram épocas. E também tem as músicas novas, os lançamentos, as novidades, um pouquinho de tudo para você ficar por dentro dos bastidores e das músicas novas dos artistas. É o programa Dora Top, que volta no próximo bloco aqui na nossa rádio.
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3: Meio-dia e 25 minutos.
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3: Meio-dia e 25 minutos.
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6: Não espere datas especiais. As pessoas precisam ser conquistadas todos os dias. É incrível como as pessoas dão valor às pequenas coisas, você já notou? Sério? Você chega em casa trazendo um bombom e a pessoa já abre um sorrisão. Um elogio vendo a TV quando ela está de pijama e pronto. O semblante dela já muda. Muitas vezes, as pessoas ficam focando em coisas grandes e esquecem por vezes desses pequenos gestos que fazem toda a diferença num relacionamento. Lembro-me que eu era criança e escrevi uma cartinha para uma pessoa da qual eu gostava. Uns meses atrás, quando reencontrei essa pessoa, relembramos esse acontecimento e ela disse: "Ainda tenho aquela cartinha." E eu fiquei pensando nisso. Mais de 15 anos se passaram e ela ainda tem a cartinha daquela pessoa que foi apenas o seu colega na escola. Muitas vezes as pessoas perdem a noção do quanto é importante estar atento às coisinhas pequenas da vida. É uma dica que eu sempre dou para os outros. Façam pequenos exercícios mentais. Lembre-se de elogiar o vosso companheiro ou a companheira do nada. Lembre-se de comprar um doce, ou até mesmo uma flor antes de voltar para casa. Não espere datas especiais. As pessoas precisam ser conquistadas todos os dias. É um pequeno esforço diário. As pessoas sabem que as coisas que à primeira vista não significa tanto são justamente as que têm mais valor. Para ela, esse teu pequeno presente simboliza o teu sacrifício. Significa que você se esforçou e lembra dela mesmo quando ela não está ao seu lado. Um grande relacionamento se constrói nessas pequenas atitudes, pois é através desses gestos que as pessoas ganham asas poderosas. As asas que sustentam e fortalecem essa relação. Então, não espere datas especiais. As pessoas precisam ser conquistadas todos os dias. Reflita nisso.
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2: Programa Dora Top, já estamos de volta. Um lindo dia, uma linda tarde, uma linda noite, uma linda madrugada. Para você que está de rádio ligado, curtindo a edição do Adora Top com o Jonatas Gonçalves, tudo de bom para você.
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1: Aleluia. Nenhuma das boas palavras que o Senhor liberou caiu por terra. Todas se cumpriram, Simone.
2: Amém.

0: Obrigado, amiga.
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2: 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Você está na audiência do programa Dora Top, com as mais lindas canções do seu artista predileto, da sua banda, do seu cantor, da sua cantora, da sua dupla. A gente toca um pouquinho de tudo que você gosta no Dora Top com Jonatas Gonçalves, que volta depois do intervalo com mais músicas.
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3: Meio-dia e 45 minutos.
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5: Se você precisar enviar um e-mail para alguém, mas não souber o endereço, use o Facebook. Bem, contando que essa pessoa tem uma conta no Facebook. Mas quem não tem hoje em dia, certo? De qualquer forma, você pode enviar um e-mail para o endereço do Facebook com o nome de usuario@facebook.com. A rede redirecionará essa mensagem para o e-mail com o qual a conta da pessoa está registrada.

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3: Já voltamos com o melhor da música gospel do seu artista predileto aqui com Jonatas Gonçalves no Adora Top.
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0: eu gosto muito deste sucesso, viu? Mas gosto mais ainda da sua grandiosa companhia aqui na edição do nosso programa. Eu peço para que Deus possa abençoar a sua vida, os seus sonhos, os seus projetos, o seu relacionamento, o seu trabalho, a sua casa. E a gente se encontra na próxima edição do Adora Top com o Jonatas Gonçalves e as mais lindas canções gospel aqui na nossa rádio. Tudo de bom para você e até a próxima.
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Olá, bom fim de semana para você, estamos na sexta-feira, espero que a sua semana tenha sido muito boa, muito produtiva, cheia de bons resultados, notícias boas, que você tenha recebido o carinho e o amor que você merece, viu? O Estação Louvor está começando, eu tô chegando para te acompanhar aqui com muita alegria, muito prazer, muito amor no coração e muita fé. As melhores músicas começam agora, na sua rádio, no Estação Louvor.

0: Pessoal, vou dar uma paradinha na programação, vamos ouvir as mensagens dos nossos parceiros, mas é super rápido e eu já volto com muito mais música. Já já estamos de volta, não sai daí.
1: Estação Louvor 13 horas e 21 minutos.
0: Deu tempo de tomar aquela aguinha? Muito bem, já estamos de volta com a nossa programação e eu sei que você vai adorar mais essa parte, com grandes sucessos aqui na sua rádio. 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

0: Pessoal, vou dar uma paradinha na programação, vamos ouvir as mensagens dos nossos parceiros, mas é super rápido e eu já volto com muito mais música. Já já estamos de volta, não saia daí.
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0: Legal, tivemos as mensagens dos nossos parceiros de programação e já estamos de volta com muito mais música.

tua boca e glorifique a Deus. Aleluia. Tu és maravilhoso, Senhor. 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Nós te amamos, Senhor. Aleluia. Glória a Deus.

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0: E aí, gostou da nossa programação? A gente fez o melhor para que você ficasse muito bem, se divertisse e curtisse as melhores músicas durante o tempo que passamos juntos. Até a próxima vez. Fui!
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0: Esse foi um momento de reflexão e devoção musical. Já já a gente volta, hein?
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Estamos de volta aqui para mais momento de adoração e comunhão através da música. Sinta a energia positiva enquanto mergulhamos aí na próxima seleção musical. Se liga só.

0: Encerramos aqui mais uma sessão do nosso Adoração e Reflexão no É Para Adorar. Esse programa que toca os louvores que você gosta de ouvir, não é isso? Continue sempre aqui inspirados e fortalecendo aí a sua fé. Até o nosso próximo encontro com mais momentos de comunhão e de espiritualidade, aqui no É Para Adorar.
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Amado ouvinte, esta é uma verdade. Nós esquecemos que impossível é uma das palavras preferidas de Deus. Hoje, nossos governos querem levar Deus para fora do sistema, a oração fora das escolas e do ambiente público, e os 10 mandamentos para fora do tribunal. Muitos astrônomos abordam o Big Bang e diversas teorias como fato científico. Mas será que a sociedade sempre foi tão adversa a Deus e à Bíblia? Vejamos o caso dos Estados Unidos, a maior potência mundial. Não faz muito tempo, a missão Apolo 8 foi lançada, em 1968, tornando-se a primeira missão tripulada a orbitar a Lua. O discurso monumental dado pelos astronautas em órbita começou assim. William Anders: estamos a aproximar-se do nascer do Sol Lunar, e para todas as pessoas de volta à Terra, a tripulação da Apolo 8 tem uma mensagem que gostaria de enviar para você. No princípio, Deus criou o céu e a Terra era sem forma e vazia, e havia trevas sobre a face do abismo, e o Espírito de Deus se movia sobre a face das águas. E disse Deus: haja luz, e houve luz. E Deus viu a luz, que era boa, e fez separação entre a luz e as trevas. O astronauta Jim Lovell continuou: e Deus chamou a luz dia, e as trevas chamou noite, e foi a tarde e a manhã, o dia primeiro. E disse Deus: haja uma expansão no meio das águas, e haja separação entre águas e águas. E Deus fez o firmamento, e separou as águas que estavam debaixo da expansão e as águas que estavam sobre a expansão. E assim foi. E chamou Deus ao firmamento céu. E foi a tarde e a manhã, o segundo dia. O astronauta Frank Borman continuou: e disse Deus que as águas debaixo do céu se ajuntem a um lugar e deixem a terra seca aparecer. E assim foi. E chamou Deus a terra seca de terra, e o ajuntamento das águas chamou mares. E viu Deus que era bom. E a partir disso, da tripulação da Apolo 8, temos uma grande lição de que, em um dos momentos mais importantes da humanidade, Deus estava presente, sendo lembrado pelo homem. Foi uma grande conquista. No entanto, desde aquela época, muitos questionaram a própria existência de Deus e da importância de seu Filho por nós. Mas aqueles que nele creem devem permanecer firmes na fé e continuar a pregar a verdade da Bíblia e anunciar o Evangelho a todas as nações. Qual é o seu caráter? Qual é o caráter da sua fé? Você é um homem ou uma mulher de coragem, de firmeza, de convicção? Você tem fé de verdade? É hora de assumir o compromisso definitivo com Deus.

0: Os céus declaram a glória de Deus e o firmamento anuncia a obra das suas mãos.
1: Deus, bondoso Pai, grande Criador, em nome de Jesus Cristo, nosso Senhor, oramos a Ti, Pai, agradecendo pela vida, por tantas dádivas, por tantas coisas que o Senhor criou para nós. Mas neste momento, pedimos mais uma vez sabedoria para ver além do que os olhos podem ver, para ver além do horizonte e perceber como é tão simples a sua mensagem, como é tão evidente na tua criação o seu poder. Não nos deixe, Pai, cair na ilusão das teorias e do pensamento humano. Nos dê sabedoria, Pai, para que possamos compreender, como as crianças compreendem, de forma humilde e tranquila, a sua verdade, Pai. Ó Deus, amém.
0: Que privilégio ter a mesma mão que fez o universo e espalhou as estrelas, escrevendo seu nome no livro da vida. Louve a Deus por isso e declare agora Cristo como seu Senhor e Salvador, buscando a partir daqui o perdão e uma vida correta. Deus alegra-se por todo aquele que assim desejar de todo o coração.

0: 14:46.
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3: 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A graça e a paz, povo do avivamento! Oi, gente! Chegando por aqui mais uma edição do seu programa Diante do Altar. Eu sou seu irmão em Cristo, pastor Giovanni Nunes, trazendo para você essa programação diária de segunda a sexta-feira. É com nós, é isso mesmo. Estamos aqui hoje, sexta-feira, sextou! Esse é mais um dia que o Senhor nos fez. É a nossa sexta-feirosa de muita alegria, de muita palavra, de muito louvor, aqui da melhor do rádio para você. E chegando por aqui, a edição mais abençoada do seu rádio, edição do programa Diante do Altar, para abençoar você. É um prazer poder estar aqui abençoando você todos os dias. E lembrando, de segunda a sexta-feira, nesse baita horário, nesse mesmo horário, você ouve a nossa programação aqui no seu rádio, aqui na melhor, tá bom? Então, vem comigo, começamos agora a nossa sexta-feira de música boa, abençoando a sua vida. Aumenta o volume aí, vem. É pra melhor, porque você tá na boa. Daqui, tá na boa, é top!
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0: Diante do Altar. Diante do Altar. Que é isso? Que canção maravilhosa foi essa que você acabou de ouvir aqui na Melhor, hein? Canção bonita, você ouve aqui na Melhor, com a programação Diante do Altar, com seu irmão em Cristo, o pastor Giovanni Nunes. Você gostou dessa? Então fica por aí, que eu volto já já com mais de Deus pra você, com mais canção maravilhosa. Um rápido break, olhar a garganta, volto já já pra trazer muito mais alegria, felicidade, bênção de Deus aí, pra onde você estiver ouvindo, na sua casa, no seu trabalho, onde estiver na caminhada ouvindo a gente, fica por aí que eu volto já já, trazendo mais de Deus. Sai daí não, hein? Volto já já.
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0: Muito bem, minha gente, estamos de volta logo após o nosso intervalo. Isso mesmo, esse é o Diante do Altar. Sou pastor Giovanni Nunes. De segunda a sexta-feira, fazendo alegria, trazendo a companhia com você nessa programação. Ai, ai, vou nem cantar, senão você vai embora. Mas é um prazer poder ter você aqui. Fica com a gente, tá bom? Porque a gente tá aqui preparando sempre coisas de Deus, coisas boas pro seu coração, porque o nosso prazer é fazer o melhor de Deus pra você. Você é importante pra nós, você é o nosso ouvinte, você é a quem nós trabalhamos pesado pra você ser abençoado. Então, é um prazer poder estar por aqui e quero tocar mais canção pra você. Você tá pronto pra ouvir? Então faz o seguinte, como eu digo sempre, aumenta o volume e vem. Vem!
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1: Muito bem, gente, tem pra vocês então, depois dessa super sequência, você agora vai dar uma pausa rapidinha aqui, a gente vai dar um break, mas coisa rápida, aquela coisa rápida, sabe, de vapt-vupt. É só pra molhar a garganta e voltar pra trazer mais sucesso pra você, pra poder sentir mais presença de Deus, porque já estão sentindo a glória de Deus aqui na programação, hein? Tá gostoso demais o programa de hoje e, é claro, tá bom porque você tá aí junto com a gente. Então, enquanto eu vou pro break rapidinho, faz aquela pedida, aquele pedido abençoado, vai lá, convida alguém, chama alguém pra ouvir a programação Diante do Altar, porque tá rolando coisa boa e vai rolar muito mais. Como eu digo sempre, o melhor de Deus está por vir. Então, fica por aí que eu volto já já, trazendo mais de Deus na programação mais top do seu rádio.
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1: Voltamos do intervalo com esse programa que hoje tá top. É um prazer saber que você tá junto com a gente na programação alegre, feliz e abençoada do seu rádio. Programação pra cima, programação que traz a bênção de Deus em forma de louvor e palavras. Muito obrigado você que dá carona pra gente aí no seu rádio, você que tá acompanhando a nossa programação Diante do Altar. Muito obrigado pelo carinho. Então, ó, dedicado a você, vem essa super sequência de canção bonita, aumenta o volume aí porque vem louvor abençoado pro seu coração, tá bom? Então aumenta o volume porque o melhor de Deus está por vir, está por vir. Bora com a gente!
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0: No Salmo de número 118, o versículo 8 diz assim: é melhor confiar no Senhor do que confiar no homem. Meus amados, é um texto óbvio, um texto que não precisaria nem de explanação para falar desse texto. Mas eu decidi pegar esse texto hoje pro Gotas para conversar com você e falar de muitas pessoas que conheço que têm vivido frustrações da sua vida, e talvez seja esse o caso. Frustrações, tristezas, dores, rancores, por que confiar no homem? Esperaram no homem uma resposta, esperaram no homem tantas coisas. E, obviamente, por homem ser falho e não ser Deus, muitos falharam. Muitos não concluíram e cumpriram aquilo que prometeram. Muitos não alcançaram o objetivo pelo qual você esperava. E existem muitas pessoas assim, chateada, irada, magoada, entristecida, quebrado, falido, de todas as formas, porque confiou no homem. Mas a Bíblia está dizendo para a gente: é melhor confiar no Senhor, é melhor acreditar no Senhor. Mas às vezes você deixa essa confiança no homem, deixa de confiar em Deus e se surpreende porque você esquece que o ser humano falha. Mas hoje eu vim com uma palavra para você dizendo o seguinte: se você confiar no Senhor, acreditar em Deus, na força do seu poder, acreditar no Deus que você serve, eu creio que você não vai precisar confiar em homens, porque aquilo que for para acontecer de bom, Deus pode até usar um homem. Mas o dia que o homem, que você espera alguma coisa, quando eu digo homem, não digo homem a masculinidade, né? O sexo, homem, digo ser humano. Mas o dia que você confiar no homem, estando em Deus, você estando em Deus, se esse homem falhar, você não vai se frustrar, porque Deus será a sua força, a sua proteção, e você vai conseguir subsistir diante da falha de alguém. O problema é que as pessoas se ferem e se magoam porque alguém falhou, porque alguém prometeu, pastor, mas ele prometeu, ela prometeu, pastor. Ele falou que não ia fazer mais, ela falou que não ia praticar mais, ele falou que ia ser diferente e não aconteceu, pastor. Por que que eu faço? Para de confiar no homem. Vá para o joelho, vá para a oração. Confia que Deus pode mudar esse homem. Confia que Deus pode mudar essa mulher. Confia. Em vez de se frustrar, ore. Em vez de se entristecer, busque em Deus. Entregue tudo isso em Deus e acredite. Acredite poderosamente, piamente, no Deus que você serve. Porque uma coisa eu vou te dizer: Deus não é homem para que minta, e nem filho do homem para que se arrependa. A verdade é: Deus não falha. Se Deus prometeu, Ele vai cumprir. Leve o tempo que levar, custe o tempo que custar. O que Deus prometeu, Ele vai cumprir. Por isso hoje eu quero dizer para você, minha amada e meu irmão: deposite tua confiança, deposite tua fé, deposite o teu coração no Senhor. Acredite, ainda que o homem falhe, ainda que o homem não cumpra, Deus vai cumprir, Deus não vai falhar. Eu quero declarar que aquilo que Deus prometeu na sua vida, que aquilo que Deus prometeu para sua família, aquilo que Deus prometeu para você, Ele vai cumprir. A única coisa que Ele quer é que você não compare Ele aos homens, não compare Ele com quem falha. A única coisa que Ele precisa é que você acredite, confie, que o melhor de Deus está por vir. E eu profetizo agora que o melhor de Deus na sua vida está chegando. Medite e receba essa palavra. Esse é o Gotas da Palavra de Deus. Eu sou o pastor Giovanni Nunes. Até uma próxima. Graça e paz. Shalom.
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3: Quinze horas e 45 minutos.

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1: Nos leva de volta, Senhor, para o lugar onde éramos felizes, onde tínhamos vida, onde éramos só nós dois, Senhor.

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2: Olá, povo abençoado de Deus! Começando nesse momento mais um programa do nosso Adoração Máxima. E eu, Diego Almeida, te fazendo companhia nesse dia, trazendo para você muito louvor, muita adoração nesse final de semana. Bora começar porque o nosso programa ele tá uma benção. Já quero te convidar a conferir junto comigo a nossa primeira sequência de louvores. Não sai daí, Adoração Máxima tá só começando!
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3: Fica ligadinho aqui na sua rádio que vamos para um breve intervalo, mas já já estaremos de volta com muito mais.
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3: Voltando com mais um bloco do Adoração Máxima, levando para você muito louvor e muita adoração para sua vida, para o seu coração.
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1: Voltando com mais um bloco do Adoração Máxima, levando para você muito louvor e muita adoração para sua vida, para o seu coração.
2: 17 horas e 11 minutos.
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4: Não te esqueças de nenhum de seus benefícios. Salmo 103, 2. É uma agradável e produtiva tarefa perceber a mão de Deus na vida dos antigos santos e observar sua bondade em livrá-los, sua misericórdia em lhes perdoar e sua fidelidade em manter sua aliança com eles. Contudo, não seria ainda mais interessante e produtivo para nós percebermos a mão de Deus em nossas vidas? Porventura, não devemos olhar para nossa própria história como sendo, pelo menos, tão repleta de Deus, tão repleta de sua bondade e verdade, como prova de sua fidelidade e veracidade, tal como na vida de qualquer um dos santos que nos precederam? Fazemos injustiça ao nosso Senhor quando supomos que Ele operou todos os seus atos poderosos e mostrou-se forte para aqueles dos tempos antigos, mas que agora não realiza milagres ou revela seu braço aos santos que estão sobre a terra. Vamos rever nossas próprias vidas. Certamente descobriremos vários acontecimentos felizes que revigoram a nós mesmos e glorificam ao nosso Deus. Já não recebeste livramentos? Já não cruzaste algum rio suportado pela presença divina? Já não andaste ileso pelo fogo? Não tiveste qualquer manifestação? Não tiveste aos? Já não recebeste livramentos? Já não cruzaste algum rio suportado pela presença divina? Já não andaste ileso pelo fogo?

0: lhe saciou com gordura? Nunca foste deitado em verdes pastos? Nunca foste guiado por águas tranquilas, como vemos em Salmos 23:2? Certamente a bondade de Deus tem sido a mesma para nós como foi para os santos de antigamente. Vamos, então, narrar suas misericórdias em uma canção. Tomemos o ouro puro da gratidão e as joias do louvor e façamos outra coroa para a cabeça de Jesus. Que as nossas almas propaguem um louvor tão doce e revigorante como aquele que veio da harpa de Davi quando louvarmos ao Senhor, cuja misericórdia dura para sempre.
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2: E disse Jesus: Ide por todo o mundo e pregai o Evangelho a toda criatura.
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4: Estamos de volta com mais um bloco do nosso programa de adoração ao nosso Deus. E nesse momento eu quero te convidar a nós continuarmos com a nossa adoração, pois o louvor tem o poder de quebrar cadeias e correntes. Então vamos unir a nossa fé nesse momento e vamos continuar com nossa adoração. Aqui vai a nossa próxima sequência de louvores.
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2: E o programa dessa sexta-feira, ele já vai chegando ao final. Muito obrigado pela sua presença e participação em mais um dia de muita adoração aqui na sua rádio favorita. Próxima semana, muito mais adoração máxima na sua primeira e eu estarei esperando por você. Muito obrigado por tudo, fiquem todos na paz e na presença de Deus e até mais, tchau, tchau.
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4: 17 horas e 32 minutos.
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9: Cheguei, tô chegando. Sexta-feira linda, tudo de bom, hein? Tô chegando para mais uma edição do nosso Conectados com Deus. Estamos no dia 9 de outubro de 2026. A partir de agora, o Pique Comigo. Aqui na sua

semana de sexta-feira, fim de semana, pré-fim de semana chegando por aí. É o seguinte, participe com a gente, interage, pede o seu louvor, manda seu nosso recado pra quem você quiser. Bora começar o nosso Conectados com Deus? É só chegar. É o seu programa mais abençoado do rádio, chegando à primeira sequência.

pré-fim de semana. Você já mandou pra cá sua mensagem? Ainda não? Capricha, hein? Capricha! Tô aqui te aguardando. Pode mandar em texto, em áudio, do jeito que você quiser. Tá bom? É só você participar com a gente, interagir. Manda seu alô, manda o seu recado. E já aproveita, manda aquele abraço, aquele alô especial pra quem você gosta. Tá bom? Pra sua família, seu filhão, sua filhota, pra quem você quiser aqui na nossa programação. Tá bom? E faz o seguinte, já baixa o aplicativo da nossa rádio, fica ouvindo a gente 24 horas por dia e você vai ser muito feliz junto com a gente aqui na nossa programação. É o nosso Conectados com Deus, chegando mais uma canção pra você. Boa sexta!

0: maravilha demais, você tá aqui, ó. Nosso Conectados com Deus, intervalo rapidinho. Rapidinho na produção. Só um tempo a gente tomar uma água, tomar um cafezinho. Já trazer mais músicas e louvores pra você aqui na nossa programação. Eu volto já, já.
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4: 17:59.
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6: Sinta prazer comendo. A alimentação também é fonte de prazer. Não se torne escravo de dietas e calorias, pois existem cada vez mais estudos que evidenciam que pessoas que se preocupam demais com a forma física tendem a sofrer maiores oscilações de peso, além de serem insatisfeitas com o próprio corpo. Estar bem consigo mesmo e cuidar do corpo com atividade física e alimentação saudável são as melhores formas de obter uma boa qualidade de vida.
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0: E aí, beleza? Opa, tô de volta, hein? E aí? Tá tudo bem com você, tudo certinho? De volta com o nosso programa. Esse é o nosso Conectados com Deus, conectado com alegria e conexão com Deus e muito mais. Gente, bora de sexta-feira, bora de alegria, bora fechar nossa semana aqui junto com você, tá bom? Daqui a pouquinho tem o seu quadro, o nosso quadro. Alô, alô, tudo de bom?

a sua rádio abençoada, louvando ao seu Jesus e fama de canções, hein? Que maravilha, glória a Deus. Forte abraço pra você ligado com a gente, a você que tá se preparando para curtir o fim de semana, você que tem o congresso da sua igreja, você que vai louvar o seu Jesus nesse fim de semana, que Deus possa te abençoar aí, tá bom? Na sua caminhada, tá bom? Com a sua, com seus irmãos, seus filhos, que Deus possa abençoar a cada um de vocês, tá certo? E a nossa rádio tá por aqui para fazer companhia para você, te entreter, levar muita música e muita informação para você na nossa rádio abençoada, tá bom? E a música Louvor não para por aqui, aumente o volume.

0: Conectados com Deus, fechando a edição desta sexta-feira. Gente, obrigado, hein? Obrigado de verdade, coração. Segunda-feira a gente volta a se falar por aqui. Tá bom? Que Deus abençoe a cada um de vocês, que Deus possa te proteger e muito mais. Santos. Até segunda. Fui.
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0: Opa, olha o finalzão de semana na área. E por aqui estamos mais uma vez trazendo...

0: aumenta o volume no máximo e compartilha pra todo mundo que seu amigo Alex Gouveia já tá na área nesse finalzão de semana, top demais, né? É gospel show, é música de qualidade. E olha, por falar nisso, a nossa primeira sequência tá demais, tá? Aumenta o volume, abrindo a nossa primeira sequência, olha que top, hein?
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Às vezes o mundo quer desconstruir em nós os valores de Deus. Eles querem menosprezar os nossos filhos por causa da cor, por causa do jeito de ser, com muitos bullies por aí, tentando desconstruir os nossos valores. E eu falei para os meus filhos que o único bully que eu conheço é o bully de fazer café. Quem é filho de Deus sabe quem é e sabe para onde vai, e tem o valor do Espírito Santo. E aí, quando o mundo nos rejeita, o Espírito Santo diz assim: para mim, você é

0: Deus seja louvado. Amém.
1: Rapidinho, eu tô de volta aqui no Gospel Show com muito mais pra você, hein?
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5: Comer um pouco de chocolate, comer um quarto de chocolate todos os dias, um montante igual a cerca de um ovo de Páscoa pequeno, pode reduzir o risco de sofrer um ataque cardíaco ou um acidente vascular cerebral.
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6: 18:47.
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4: Opa, tô de volta aí por aqui.

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1: É, o nosso Gospel Show chegou ao fim nesse finalzão de semana. Obrigado pelo carinho da sua audiência. Eu tô indo nessa, mas eu volto no próximo Gospel Show, tá? Muita música de qualidade pra você aqui na nossa programação. Tchau, tchau.
2: 19 horas e 18 minutos.
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1: Oi, gente linda! Tô chegando! Sou eu, seu amigo Jorginho Amaral, por aqui em mais um programa Review Gospel, nesse finalzão de semana. Prazer, gente! Bora juntinhos curtir as melhores músicas gospel preparadas com muito carinho pra você. Então, vem que tem, que esse fim de semana tá mais que especial. Review Gospel está no ar!
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1: Tá aí, turminha, você vai curtindo as melhores músicas gospel aqui na sua rádio preferida, tá? Não saia daí, que já já eu volto com muito mais.
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1: Programa Review Gospel, tocando suas melhores do mundo gospel pra você aqui na sua rádio, tá bom? Tem mais sucesso!
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1: Esse é o programa Review Gospel, né? Só música gostosa pra gente curtir e deixar sempre o nosso dia melhor. Daqui a pouquinho eu volto, tem mais!
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3: 19 horas e 50 minutos.
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1: Já de volta, turma! É o programa Review Gospel aqui na sua rádio preferida. Muita música boa. E tem mais, ó.
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1: E a gente vai seguindo por aqui no programa Review Gospel. Daqui a pouquinho a gente volta trazendo muito mais pra você. Rapidão, turma.
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1: Programa Review Gospel está no ar. E claro, a gente vai curtindo bem juntinhos, só música gostosa para deixar o nosso dia melhor, ficar sempre mais pertinho de Deus, se aproximar mais de Deus, né? Isso é muito importante. A gente tem tempo para tudo, né? Mas esquece do tempo de estar com Deus, não é verdade? Então precisamos ficar mais pertinho. E o programa Review Gospel traz um pouco disso com certeza. Então vem, tem mais músicas para você.
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1: Esse é o programa Review Gospel que vai terminando, gente. Obrigado, viu, mais uma vez pela sua audiência, pela sua companhia de todos os dias, tá? Um grande abraço e até amanhã.
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3: Não espere datas especiais. As pessoas precisam ser conquistadas todos os dias. É incrível como as pessoas dão valor às pequenas coisas, você já notou? Sério? Você chega em casa trazendo um bombom e a pessoa já abre um sorrisão. Um elogio vendo a TV quando ela está de pijama e pronto. O semblante dela já muda. Muitas vezes, as pessoas ficam focando em coisas grandes e esquecem por vezes desses pequenos gestos que fazem toda a diferença num relacionamento. Lembro-me que eu era criança e escrevi uma cartinha para uma pessoa da qual eu gostava. Uns meses atrás, quando reencontrei essa pessoa, relembramos esse acontecimento e ela disse: "Ainda tenho aquela cartinha." E eu fiquei pensando nisso. Mais de 15 anos se passaram e ela ainda tem a cartinha daquela pessoa que foi apenas o seu colega na escola. Muitas vezes as pessoas perdem a noção do quanto é importante estar atento às coisinhas pequenas da vida. É uma dica que eu sempre dou para os outros. Façam pequenos exercícios mentais. Lembre-se de elogiar o vosso companheiro ou a companheira do nada. Lembre-se de comprar um doce, ou até mesmo uma flor antes de voltar para casa. Não espere datas especiais. As pessoas precisam ser conquistadas todos os dias. É um pequeno esforço diário. As pessoas sabem que as coisas que à primeira vista não significam tanto são justamente as que têm mais valor. Para ela, esse teu pequeno presente simboliza o teu sacrifício. Significa que você se esforçou e lembra dela mesmo quando ela não está ao seu lado. Um grande relacionamento se constrói nessas pequenas atitudes, pois é através desses gestos que as pessoas ganham asas poderosas, as asas que sustentam e fortalecem essa relação. Então, não espere datas especiais. As pessoas precisam ser conquistadas todos os dias. Reflita nisso.
4: Vinte horas e 27 minutos. 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
2: Vinte horas e 28 minutos.
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5: Sinta prazer comendo. A alimentação também é fonte de prazer. Não se torne escravo de dietas e calorias, pois existem cada vez mais estudos que evidenciam que pessoas que se preocupam demais com a forma física tendem a sofrer maiores oscilações de peso, além de serem insatisfeitas com o próprio corpo. Estar bem consigo mesmo e cuidar do corpo com atividade física e alimentação saudável são as melhores formas de obter uma boa qualidade de vida.
4: Você acabou de ouvir Alimente-se Bem. A qualquer momento, a gente volta com mais dicas para você.
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6: Olá, tudo bem? Chegando para você o nosso Esporte Agora de hoje com a minha apresentação, locutora Patrícia. E a segunda etapa do primeiro torneio misto paralímpico e olímpico de esgrima reuniu 43 atletas de 8 clubes do Paraná entre os dias 2 e 4 de outubro no Parque Olímpico do Cajuru, em Curitiba. Organizada pela Federação de Esgrima do Paraná, a competição promoveu o encontro entre atletas da esgrima olímpica e paralímpica com disputas de alto nível técnico e incentivo à inclusão no esporte.
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7: 20:30.
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6: E dentro de campo, o Mbappé começou a temporada como o melhor jogador do Real Madrid. São 8 gols em 8 jogos. Fora dele, porém, o atacante tem aparecido em polêmicas, o que tem incomodado internamente o clube espanhol, de acordo com a matéria do jornal francês L'Equipe. Os mais recentes episódios foram duas aparições públicas do atacante enquanto se recuperava da lesão no joelho sofrida durante a data FIFA. Mbappé foi visto em uma boate durante uma noitada em Paris e em outro dia postou pedalando de bicicleta na Suíça. Menos mal que o atacante, quando se reapresentou ao Real Madrid, mostrou boas condições físicas, treinou e deve ser relacionado para o jogo contra o Villarreal no sábado. No entanto, a postura enquanto tratava de um problema físico incomodou. Há outras críticas de acordo com L'Equipe em relação à obsessão do jogador em conquistar a bola de ouro. Mbappé costuma abordar com frequência o tema e se meteu em polêmica com seu companheiro de seleção francesa Dembélé há poucos dias de a data FIFA começar. Mbappé disse que merecia o prêmio, afirmou sempre ter sido tratado como o escolhido e minimizou a ausência de títulos nas duas temporadas disputadas pelo Real Madrid. O fato pegou muito mal também no clube, ávido por retomar o rumo das conquistas após 2 anos ruins.
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12: Saudações, meus queridos irmãos, para mais uma edição do Adora Top, com os mais lindos louvores, a mensagem de Deus e, claro, as mais lindas canções através da música, Deus passando a mensagem ao seu coração. É o programa Adora Top com Jonatas Gonçalves, começando na edição de hoje.
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2: Programa Dora Top com Jonatas Gonçalves fazendo parte do seu dia a dia, com músicas escolhidas a dedo do seu artista predileto. Claro, tem um pouquinho de tudo. Tem as músicas que foram sucesso e marcaram corações, marcaram épocas. E também tem as músicas novas, os lançamentos, as novidades, um pouquinho de tudo para você ficar por dentro dos bastidores e das músicas novas dos artistas. É o programa Dora Top, que volta no próximo bloco aqui na nossa rádio.
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3: 20h48.
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3: 20h48.
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7: Não espere datas especiais. As pessoas precisam ser conquistadas todos os dias. É incrível como as pessoas dão valor às pequenas coisas, você já notou? Sério? Você chega em casa trazendo um bombom e a pessoa já abre um sorrisão. Um elogio vendo a TV quando ela está de pijama e pronto. O semblante dela já muda. Muitas vezes, as pessoas ficam focando em coisas grandes e esquecem por vezes desses pequenos gestos que fazem toda a diferença num relacionamento. Lembro-me que eu era criança e escrevi uma cartinha para uma pessoa da qual eu gostava. Uns meses atrás, quando reencontrei essa pessoa, relembramos esse acontecimento e ela disse: "Ainda tenho aquela cartinha." E eu fiquei pensando nisso. Mais de 15 anos se passaram e ela ainda tem a cartinha daquela pessoa que foi apenas o seu colega na escola. Muitas vezes as pessoas perdem a noção do quanto é importante estar atento às coisinhas pequenas da vida. É uma dica que eu sempre dou para os outros. Façam pequenos exercícios mentais. Lembre-se de elogiar o vosso companheiro ou a companheira do nada. Lembre-se de comprar um doce, ou até mesmo uma flor antes de voltar para casa. Não espere datas especiais. As pessoas precisam ser conquistadas todos os dias. É um pequeno esforço diário. As pessoas sabem que as coisas que à primeira vista não significam tanto são justamente as que têm mais valor. Para ela, esse teu pequeno presente simboliza o teu sacrifício. Significa que você se esforçou e lembra dela mesmo quando ela não está ao seu lado. Um grande relacionamento se constrói nessas pequenas atitudes, pois é através desses gestos que as pessoas ganham asas poderosas, as asas que sustentam e fortalecem essa relação. Então, não espere datas especiais. As pessoas precisam ser conquistadas todos os dias. Reflita nisso.
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2: Programa Dora Top, já estamos de volta. Um lindo dia, uma linda tarde, uma linda noite, uma linda madrugada para você que está de rádio ligado, curtindo a edição do Adora Top com Jonatas Gonçalves. Tudo de bom para você.
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